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1: Gente, todo asmático pode praticar esportes. Asmáticos devem realizar atividades físicas em um ambiente seguro, longe da poluição. Jogando um esporte em más condições atmosféricas, como o clima muito frio e seco, pode ser perigoso para quem tem asma. A sessão de aquecimento também é importante, uma vez que prepara o seu corpo para o esforço, né? 15 minutos antes de começar, você deve inalar o medicamento que o seu médico prescreveu. Finalmente, e em conclusão, se o esporte escolhido é praticado ao ar livre, deve usar gorro, cachecol e luvas também, caso seja no inverno.
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2: Hora certa.
4: 9h16.
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3: Hora certa.
4: 9:52.

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1: Falta de sono prejudica sua aparência. Além das famosas olheiras, a falta de sono pode envelhecer a pele. Quando você não dorme o suficiente, seu corpo libera mais cortisol, o hormônio do estresse. Em quantidades excessivas, o cortisol pode quebrar o colágeno da pele, que é a proteína que mantém a pele macia e elástica. A perda de sono também faz com que o corpo libere pouco hormônio de crescimento.
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2: Hora certa.
4: 10 e 12.

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4: Hora certa.
5: 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Alimentos que causam celulite.

0: que devem ser evitados. Atenção você que se preocupa com a celulite. Todos nós amamos essas refeições de fast food, mas elas são a pior coisa que podemos ingerir para acabar com a celulite. Esqueça-os então ou coma de vez em quando. Outros alimentos que causam a celulite e devemos evitar são aqueles que contêm açúcar. Então, nada de sorvete, refrigerante, doces, chocolates e outros. O pior é que são muito viciantes, né? Então, é melhor não tentar abandoná-los, pois vai cair em uma terrível tentação e não deixará de comer nenhum deles. A retenção de líquidos favorece o aparecimento de celulite e comer alimentos ricos em sal ou adicioná-lo ao alimento contribui para isso. Nada então de batatas fritas, queijo processado, molhos e outros, tá? O álcool é um grande inimigo da pele e não só porque cria as condições ideais de toxicidade no organismo para causar a celulite, mas também porque a pele em geral é prejudicada.
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3: Hora certa.
4: 10:31.
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4: Hora certa.
5: 10:45.

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0: Hora certa.
3: 11:04.

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1: Sequelas causadas pela Covid-19 e que requerem acompanhamento médico. Falta de ar. Em pacientes graves do coronavírus, a sequela pode evoluir para fibrose pulmonar. Essa é a resposta inflamatória do pulmão, vista em pacientes que passaram pelo processo de ventilação mecânica por terem tido órgão comprometido pela ação da Covid. Esse processo nos leva a uma inflamação e ou edema pulmonar que quebram o ciclo de trocas gasosas que desemboca na falta de ar. De 25 a 50% dos curados apresentam redução na capacidade de oxigenação no sangue, que é a principal função do pulmão. Podemos citar ainda que essa dificuldade está atrelada à fraqueza dos músculos.
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4: Hora certa.
5: 11:23.
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3: Hora certa.
4: 11 e

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2: Hora certa.
4: 6 horas.

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2: E Aureliano de Figueiredo Pinto, o Tobiano Capincho. Este Tobiano da estância foi o bicho mais maleva que o diabo inventou para um peão. Os olhos de chancho, cabano, sargo, coiceiro, aragano, manoteador e bufão. Peão que chegasse atrasado, na segunda, muito solado da farra pelo rincão, já se sabia sua pena, era encilhar o ventena que assim mandava o patrão. Uma feita, era segunda, na estância ao clarear do dia, com cara de laço novo cheguei. Já estava o meu povo na mangueira e alguém gritou quando já dava um cavalo: lasse o Tobiano Capincho pra esse que vem dos bochinchos do rincão do Cantagalo. Que sina! Se eu tinha o peito mais puro que a estrela d'alva, que bico de beija-flor, qual bochincho se eu voltava de ver a prenda que amava, todo enredado de amor? Virgem do céu, será o diabo? Um cristão que andou bailando por duas noites e três dias, com no ouvido as harmonias da cordiona retrechando e o coração sarandeando numa vaneira macia. Os olhos tontos de sono, como em espelho pequeno, aquele corpo moreno com crespos que o vento bate. E o aroma, a flor e a sereno que vem na prosa em cochicho, que aroma, não vi em bolicho nem nos baús dos mascate. E os negros olhos, ariscos, como iraras bombeadeiras, nas poças que a seca embarra na sombra de um caponete, e que maneia um ginete como pialo de cucharra. Quanta coisa ela me disse, não dizendo quase nada. Quanta coisa ela entendeu da minha boca cerrada, porteira do coração. E agora eu, moço monarca, chego batendo na marca no meu ofício de peão. Bonito agora acordar de um sonho que é um lindo engano, soltar o corpo franzino em que envidei meu destino, pra me trompar com o malino que é este capincho toriano. Chego e: bom dia, senhores. Largo já meio covarde. E me respondem: boa tarde. Dormiu nas palhas, paisano? Largue esse e traga o buçal. Labutia que é desigual a sorte de um campechano. Vinha o Tobiano no laço como dourado na linha, ligeiro como tainha, como traíra de açude, dando mais pulos e saltos do que um Calcuta na rinha. Quando a sorte é mesquinha, não há feitiço que ajude. Pra encilhar o vento rasgada, foi abaixo de oração. E já maniado e enfrenado, foi luita pra arreglar os troços. Rezei quatro Padre Nosso só pra sentar o xergão. Cheguei a carona e os bastos, e quando a cincha tinia, o infame se foi para o céu. Voltou, tombou de boléu, quase perdendo o chapéu, rezei quatro Ave Maria. E o urco, como um bodoque traiçoeiro, olhando para trás com a cincha no osso do peito, e eu me ajeitando com jeito por causa do capataz. Depois de bem encilhado, tranqueou com passo de tango, muito mal intencionado, encolhido e retolado. Eu vi minha vida pequena, corri os olhos na chilena e olhei pra tala do mano. Na voz de "vamos, moçada", campeei a volta e montei certito e firme nos bastos. Já o bicho se vinha urrando, ladeadito e se brandeando como quatiara de arrasto. nós fumo naquela toada, nesta dança desgranida em que um taura arrisca a vida só pra honrar a pataquada. Depois de focinho gacho garrou ladeira indecida na fúria despavorida de um touro num costa abaixo. E encomendei pro Senhor, também pra Virgem Maria. Nem sei como a resistia, ansim plantito de amor. E sem a madrinha dor, neste lançante tremendo, me fui solito, me vendo mais triste que um pajador. Rodou e ficou roncando, quebrado, é o fim do capincho. Eu, paradito e contínuo, a pensar desta maneira, por ti, a mais linda trigueira, gineteio a vida inteira no lombo do meu destino.
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1: Alimentação saudável protege contra o câncer. Deve ser variada, equilibrada, saborosa, respeitar a cultura e proporcionar prazer e saúde. Frutas, legumes, verduras, cereais integrais e feijões são os principais alimentos protetores. Comer esses alimentos diariamente pode evitar o desenvolvimento de câncer.
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2: Hora certa.
4: 6:39.

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3: Hora certa.
4: 7 horas.

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1: Sequelas causadas pela Covid-19 e que requerem acompanhamento médico. Fadiga, resposta inflamatória sistêmica que compromete em algum grau o sistema osteomuscular e o respiratório. Desse modo, a sequela se manifesta por meio da fadiga e ou falta de ar. Há também outra possibilidade pelo uso de medicamentos. Quando no auge da Covid, pode causar dano muscular. Os bloqueadores neuromusculares, por exemplo, que são fundamentais para o período de intubação, podem contribuir para a fraqueza muscular e, consequentemente, a fadiga.
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3: Hora certa.
5: 7:21.

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2: Sequelas causadas pela Covid-19.

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2: Hora certa.
4: 7:41.

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2: Hora certa.
4: 8:09. 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
0: Opa, bom dia, meu povo querido, estamos chegando a partir de agora com o nosso Domingo Alegria, nesse especial do Dia das Mamães, hein? Que alegria estar com os amigos e as amigas a partir de agora, aqui na Cultura FM, para balançar a sua manhã de domingo, né gente? Que alegria, nesse domingo especial das mães, né? O domingo que é feito para as mamães, né? Que bom aí estar com você em mais essa data especial aqui na Cultura FM, né, gente boa? É, vamos que vamos. 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Ah? É, nossos parceiros, vamos juntos no Domingo Alegria aqui pela Cultura FM. E claro, você que está na audiência com a gente, os nossos contatos de comunicação a partir de agora, você pode mandar seu áudio, sua mensagem de texto no 54-3389-1110, nosso WhatsApp aqui da Cultura FM. Inclusive também muitas pessoas já estão aqui mandando mensagem pra gente. Quer desejar um feliz aniversário para todas as mães, né? Quer aproveitar também para participar de uma promoção especial também em parceria com a Lojas Becker. Manda o nomezinho da mãe completo, cidade de onde está falando, né? Quer concorrer ao sorteio? A gente vai estar sorteando aqui no final do nosso programa um presente especial para uma mãe aí, tá bom? Que vai passar na Lojas Becker e retirar amanhã ou essa semana, no decorrer dos dias aí. Bueno, gente! Vamos que vamos, 54-3389-1110. Bom dia para você e um feliz Dia das Mamães a todas as minhas ouvintes aqui da 96.5. Bom dia!

Muito bem, 8h31, gente, 8h31, bom dia pra você que se liga na Cultura FM, maravilha. Deixar um abração aí também pro meu amigo Valmir Soares, ele que manda um abração, né, um feliz Dia das Mães pra mãe Antoninha e pra sogra Terezinha e pra companheira Sônia também, desejando feliz Dia das Mães e que Deus abençoe sempre elas com muita saúde.

0: E para a companheira Sônia também, desejando feliz Dia das Mães e que Deus abençoe sempre elas com muita saúde e paz, né? Muito bem, um abraço, Valmir, tudo de bom aí também para elas aí, tá certo? Também mandar um abração aqui para minha amiga Ana, parabéns aí pelo Dia das Mães também, desejando até um feliz Dia das Mães para todas as mães, em especial para a minha mãe e para a sogra dela também, né? Alô, Dona Maria Ferreira Hilário, tá participando aqui também do sorteio, né? Conosco por aqui. Um feliz Dia das Mães para você também. Bom dia!
1: Alô.
0: Oi.
1: Quero mandar um áudio para vocês aí pedindo para homenagear todas as mães de Fontoura Xavier. Aqui é a Lourdes Múcio. Obrigado se for atendida.
0: Obrigado, da Lourdes. Um abraço para a senhora. Um feliz Dia das Mães, tá bom? Que Deus abençoe sempre também a senhora. Bom dia! Oi!
2: Da Rosa, tudo bem?
0: Beleza?
2: Pode ir lá. Manda um abraço aí para todas as mães do mundo aí. Para Dona Lourdes, a minha sogra aqui na Vila Cis. Para minha mãe, a Dona Tereza, ali na linha das Malvinas. E para todas as mães ali na linha das Malvinas, ali para todas as mães do mundo, tá bom? Um abração, Joelson.
0: Valeu, um abração, meu amigo Adilar, aí para a turma na sintonia com a gente por aqui também. Bom dia.
3: Bom dia, Joelson. Está aqui. Tomando chimarrão, comendo pinhão, encostando a cultura fina aí. Me poder, me toca a música do Zezé de Camargo, Luciano, dica sair de casa, tá? Oferecer para todas as mães do Brasil e oferecer para minha mãe aí na ponta da tigela, tá? E para dona Sônia também, tá? Sempre ligadinho na cultura.
0: Muito bem, esse é o Gilson Pereira, grande Gilson. Quem mais aqui também está com a gente por aqui? Bom dia! Quero dar um feliz Dia das Mães para todas as mães, principalmente para minha mãe lá no Campo Novo, para minha irmã no Campo Novo e minha sogra aqui do Britador. Roda a música do Rick Renner, mãe. Bota elas no sorteio também aí da rádio. Sou a Marilene aqui do Britador. Valeu, um abraço, Marilene. Bom dia! O Diego, o grande Diego da Vila Candinha também manda um feliz Dia das Mães para todas as mães, em especial para minha mãe, Arnilda. Amo ela, grande Diegão, hein? Um abraço, Diegão. Tudo de bom aí para a turma na sintonia com a gente também, hein? Bom dia. Um abraço para mim, para dona Luici da Silva Miranda, também do São João da Picada Rosa. Bom dia para a senhora também. Quem mais aqui também? Bom dia, bom dia. Oi.
4: Ô, Gilberto, queria mandar uma música para minha esposa. Feliz Dia das Mães para ela. Deus abençoe ela. Valdemar da Cosmo. Vanessa da Cruz.
0: Muito bem, valeu. Um abraço, meu amigo. Tudo de bom aí também para os amigos da Linha Cosmos na sintonia com a gente. Bom dia.
5: Bom dia, Joelton. Eu quero oferecer uma música, aquela música Mãe Amorosa, para minha mãe, Tereza Hilário dos Santos, lá da Ponte Tigela. E para todas minhas irmãs que são mães, tá? Uma música bem bonita. E para todas as mães, minhas amigas, e para todas as mães do Brasil. Tá
0: muito
5: bom?
0: Bem. Muito bem. Um abraço ali para todas as mamães do Brasil.
6: Brasil!
0: Maravilha, maravilha. Bom dia, gente. A gente tem muitas participações aqui. Eu se não me falha a memória. Naquele outro programa do Dia das Mães, que acho que era eu que estava aqui, inclusive ano passado, nós batemos muito recordes e mensagens aqui na nossa programação para esse dia especial, né, gente? E eu estou vendo aqui que hoje vai ser outro dia especial também aqui, né? E peço também paciência. A gente vai tentar atender na medida possível aqui as participações aqui do nosso WhatsApp da 96. Lembrando que esse WhatsApp do 33891110, ele é um WhatsApp para áudio e também para mensagem de texto, tá? Para ligação não tem, é só para áudio e para mensagem de texto no WhatsApp aqui da 96.5, tá bom? Bom dia!
7: Aí, Joelson, tudo bom? Tudo tranquilo?
0: Beleza, meu amigo.
7: Manda um abraço aí para todas as mães de Fontoura Xavier aí. Beleza? Se for atendido, obrigado. Principalmente para minha mãe, para tua mãe, seu Joel. Um abraço, tudo é bom. E se for preciso aí, concorrer, se ingresso, esse sorteio aí, obrigado também.
0: Valeu, meu amigo João Clair, grande João Clair, um abraço, o maestro, né, que tá na sintonia com a gente também aí. Um abraço lá pra Dona Maria, João Clair, manda um abraço pra Dona Maria aí também.

Vem aí e que Deus abençoe sempre ela, essa grande mulher, né? Um abraço pra ela, essa pessoa muito querida. Quem mais aqui também tá com a gente por aqui também? Deixa eu mandar um abração aqui também pra Noeli, que também tá aqui, tá? Manda um feliz Dia das Mães pra todas as mamães também, para você também, Noeli. Um abraço. Deixa eu ver quem mais aqui também. Bom dia, Joelson, tudo bem? Joelson, manda um feliz Dia das Mães, em especial pra minha mãe, Rezoni. E pras minhas colegas aqui da farmácia da Josi, a Eliana, a Josiane, a Eloir e todas as mamães, clientes e amigas. Valeu, Taira. Um abraço aí para as mamães das associadas também, na sintonia com a gente aí na 96.5. Deixa eu ver quem mais aqui também. Bom dia, Joelson. Aqui é o Aguinaldo. Quero oferecer um feliz Dia das Mães para todas as mães e principalmente para minha mãe, a Maria de Lourdes. Fala que amo muito ela, que ela aproveite o dia dela com muito carinho. Quero a música do Rick Renner, Mãe. Valeu, Aguinaldo. Um abraço para a turma aí também. Bom dia. Quero poder mandar participar do brinde e desejo um Dia das Mães também especial a todas as mães, né? Inclusive a minha. A Dona Maria e a Clarice Miaza e minha esposa Marilde. Aê, um abraço para os amigos aí na sintonia com a gente também, tá bom, gente boa? Tudo de bom, estão participando aqui também da programação Cultura FM. Show de bola. O meu amigo também, Daniel, aqui, botou o nome também da Jaqueline Nunes, aqui também no São Roque Vipal, tá participando aqui também. Bom dia, feliz Dia das Mães. Bom dia, Joelson, me coloca no sorteio. Aline Nunes Arbuste, da Aparecida, manda um feliz Dia das Mães para todas as mães, para minha mãe, para minha sogra, para Aira e para mim, que sou mãe também. Toca uma música do Rick Renner, Mãe. Muito bem, valeu. Bom dia, manda um feliz Dia das Mães para todas as mães, especial para minha mãe, Leci Moura. Quero participar do sorteio. Um abraço, Marley. Tá participando por aqui também, tá, gente? Maravilha. Vamos que vamos, vamos que vamos. Vamos de música aqui na programação Cultura FM. Bom dia, bom dia. Uma das músicas lindas também, né? Que, inclusive, essa, o Zezé de Camargo e Luciano, quando fizeram, retrata bem, né? O que é o sentimento de uma mãe, né? E ela é no dia em que eu saí de casa. Bom dia!

Tá aí, Zezé de Camargo e Luciano, né? Essa música é linda demais e certamente reflete muitas pessoas quando escutam essa música, né? Que saiu de casa e ficam pensando, né? O carinho e o amor de uma mãe tem por um filho aí é muito grande. É um verdadeiro significado, é um amor inexplicável, né? Na verdade, é um amor inexplicável, né? Muito bem, vamos que vamos. É 8h42, gente, 8h42, olha aí, ó, vamos que vamos, dando sequência por aqui. Deixa eu ver aqui também quem tá na sintonia com a gente. Um abração aqui também para a Ivone Pinheiro dos Santos, né, também tá participando aqui também. O Israel, um abraço pra turma aí também na sintonia com a gente. Buenas, Joel, sou aqui, é o Lucas, queria homenagear a minha esposa Karina, minha mãe Maria de Lourdes e minha sogra Nair. Desejar um feliz Dia das Mães nessa data tão especial para elas. Bota uma música bem especial aí para nós curtir. Valeu, um abraço. Quem mais aqui também? Deixa eu ver. Bom dia, Joelson. Manda um feliz Dia das Mães para todas as mães, especial para mim. A dizer que amo muito ela. E um feliz Dia das Mães para mim também, né? Quero participar do sorteio. Sou a Gisele da Canga. Aí, beleza. Quem mais aqui também? Bom dia, aqui é a Margarete. Quero parabenizar todas as mães, especialmente a minha mãe, e que todas as mães tenham muita saúde e vida longa. Quero participar do sorteio, o nome da minha mãe é Jovina Paz Pinheiro. Muito bem, está participando por aqui também. Bom dia, Joelson, tudo bem? Aqui é a Karina. Gostaria de desejar um feliz e abençoado Dia das Mães para minha mãe, Nair, e dizer que amo muito, e também para minha sogra Maria de Lourdes. Bom dia, roda música para minha mãe Conceição Brizola dos Santos, da Picada Rosa, e coloca ela no sorteio. Valeu, um abraço aí para Elizabeth, também está participando com a gente aqui. Bom dia, um feliz Dia das Mães para todas as mães da Picada Fernandes e de Fontoura Xavier, é a Tamara Crespani. Muito bem. Bom dia, sou a Maria Eduarda, quero mandar um feliz Dia das Mães para todas as mães, especialmente para minha mãe, e quero participar do sorteio. Também está participando por aqui, tá? Bom dia, quero desejar um feliz Dia das Mães para todas as mães. E me coloco no sorteio. Obrigado, é a Tamara. Valeu, Tamara Lima, um abraço para vocês aí, feliz Dia das Mães. Está participando por aqui também. Bom dia, Joelson, manda uma música para minha mãe Jocely, lá da Vila Pátria, para minha nora Karina e para minha amiga Nedi e a dona Lourdes, aqui da Vila Vaz. E para mim também, que sou mãe. A música Mãe Amorosa. Um feliz Dia das Mães para todas as mamães. Valeu, um abraço. E que Deus abençoe a todas as nossas mamães, ouvintes da 96.

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3: Bom dia, 8h50.
4: Bom dia, Joelson, como é que tá, amigo? Bom domingo aí, meu amigo. Vamos fazer uma homenagem às mães aí. Eu já não tenho mais a minha há 12 anos, mas tenho a minha esposa, que é mãe, a minha irmã também. A vida é assim, né? É o mundo que nós teremos hoje. Quero mandar para cada mãe de coração aí no nosso município, para o nosso Brasil, para o nosso mundo. Muitas mães que são sofridas hoje, passam a vida aí assim, tem os seus filhos longe, não é fácil para me dar um abraço. É que cada filho pega que tem a mãe a par agora, nesse dia bonito, domingo, dê um abraço nela bem apertado. Diga, mãe, é você que me criou, você me segurou muitos dias dentro do nosso ventre, que proteja cada dia da senhora hoje. A mãe, que é mãe, não adianta. Pode ser qualquer ritmo da vida que nós passar, as consequências no mundo é assim, mas ela é mãe, ela tá ali batendo essa tira no peral pro filho, busca, devolta se for preciso. A mãe é mãe, é a mãe nossa que temos hoje, cada um tem a sua mãe. Então peço que Deus proteja cada mãe que esteja no mundo. Depende, não ter um filho que dá um abraço, mas esse abraço vai para cada uma delas. O filho pegue hoje e abraça sua mãe, dê um beijo na cara bem apertado. Um minuto com ela apertada, aquele braço, para ela sentir o calor do seu filho. Cada um abraça sua mãe de coração. Manda sua homenagem bonita aí, Joelson, para nossas mães do nosso Brasil. Para minha mãe que eu não tenho mais, que Deus proteja lá no céu, que ela proteja nós aqui na terra, né? E manda aquela música bonita, Nossa Senhora Aparecida, para cada mãe. Também quero deixar meus pesos aí para a mãe que perdeu os filhos ontem, nossas tragédias, nosso Fontoura Xavier, que é a Marlene aqui do Ribeirinha, perdeu seu filho, a outra mãe lá no Campo Novo, que é a tragédia das madeiras. Mas é assim, a nossa passagem é aqui, mas que aí sinto, tenho orgulho que seus filhos, aconteceu a tragédia trabalhando, para ser o sustento de cada um. Que Deus conforte cada coração delas aí, Joelson. Bota esse áudio meu, se tu puder aí, manda aquela música, Nossa Senhora Aparecida, para elas de coração. Que é, muitos mães estão com o coração partido, mas vamos alegrar, vamos levantar a cabeça, seguir o barco assim na nossa vida que nós temos, tá bom, Joelson? Faz favor aí, meu amigo, um abração para cada mãe, todas as mães aqui da BR-386 também, na minha Araçá, né, a minha sogra também, mora na Vila Cis, todas as mães, comadre, tia, parente, tudo. De coração, dizer todo nome, nós vamos ficar umas quantas horas aqui. Né? Para todas as mães que estão sofrendo no mundo, nosso município aí. Cada mãe, não, nos últimos, nem o radinho não pega. Que Deus vá lá e conforte cada mãe nos nossos lugares, do nosso mundo, nossa televisão, de tudo, tá bom, Joelson? Um abraço.
3: Muito bem, um abraço, Baruquinho, aí, né? Pra turma que se liga na 96.5, aí também, nossos amigos na 386. E, de fato, né? Hoje, para muitas pessoas, é um dia que é triste, né? Mas a gente tem que usar muito desses momentos, gente. Para quem não tem a sua mãe, um dia como este. Eu falava até isso ontem, estivemos no programa de rádio, lá na comunidade do Carrapicho, né? Um grande programa, inclusive um abraço lá para o seu Lauri Mariani, todos os seus familiares, os amigos que estiveram com a gente lá, os cantores, comunidade aí, região. Nosso obrigado por estar conosco também ontem. Também no São Roque Avipau, um grande programa de rádio também na sexta, e no dia de ontem no Carrapicho. E a gente desejava até um feliz Dia das Mães a todas as mães. Inclusive o programa vai sair no próximo sábado aqui na Rádio Cultura FM, programa gravado ontem. É um momento que aquelas pessoas, né, que não tem mais sua mãe também, ficam muito pensativos também, né? Tem aquelas mães também que são mães e não tem mais a sua mãe, que faça desse momento aquele momento que a tua mãe te deixou, de bons ensinamentos, de bons gestos de compreensão, né? E passe para os seus filhos isso. Como você, né, pode passar isso para os seus filhos? Um gesto especial, né? Que os filhos passem para suas mães também, nesse carinho, né, que é a data do Dia das Mães. Não há palavras que confortem a perda de uma pessoa na vida da gente. Não há palavras. sabe? Esse é um sentimento, esse é um tempo que é de cada um. Cada um tem esse tempo. Cada um tem esse tempo. É, eu posso falar mil e uma palavras aqui, mas cada pessoa tem o seu tempo, tem a sua dor e tem a maneira como vai administrar isso ao longo dos dias, né? Mas use esse dia também para rezar e pedir a Deus muita força sempre, né? Muita força sempre. E dizer que aqui na Terra a gente tem uma missão. Cada um de nós já nasce com uma missão aqui de fazer sempre algo melhor, todos os dias, né? Não somos seres humanos perfeitos, jamais. Mas podemos sim deixar a nossa marca, a nossa história e fazer sempre, né, alguma pessoa feliz. 8h55, deixa eu ver quem mais está com a gente por aqui também. Que bom dia.
1: Quero homenagear as mães do nosso clube de mães, amigas para sempre, todas as mães, e as que não são do clube também, para todas as mães e os filhos que estão com suas mães hoje, para minhas noras, minhas filhas, para todas, principalmente para as mães do clube de mãe.
3: Muito bem, um abraço para as mães do clube de mãe, um abraço na Helena para a senhora, feliz dia das mães aqui também, bom dia. Tudo de bom para a turma aí também, na sintonia com a gente aí, ligados na 96.5 aqui também. É? Maravilha, deixa eu ver quem mais aqui também. Tá. Oi!
5: Bom dia, Joel. Isso aqui é o Nelson Noronha, de São José Belval. Eu queria fazer uma homenagem para minha esposa Célia Noronha, para minha filha Dorizete Noronha e para dona Lourdes Múncio, sogra da Dorizete. Que Deus dê muita saúde, tudo de bom. Um abraço.
3: Muito bem, um abraço pro seu Nelson aí também na sintonia com a gente. Bom dia. Uma excelente domingo pra turma aí também na sintonia com a gente aí também. Tá? Deixa eu ver quem mais aqui também. Aqui. Quer ver? Oi!
6: Manda a mãe Moraes pra minha mãe e pra minha avó.
3: Aê, um abraço, Calebinho. Tudo de bom aí pra dona Leonessa também pela passagem do Dia das Mães, né? Essa grande mãe aí também. Um abraço pros amigos na sintonia com a gente por aqui também. Deixa eu ver aqui quem mais também tá na sintonia com a gente. Aqui.
7: Especial, né, Jorge? Dia especial hoje, hein? Feliz Dia das Mães pra todas as mães de Fantoura, do Rio Grande do Sul e do Brasil. Que Deus proteja todas as mães desse Brasilzão e do mundo aí, tá bom, Joelson? Especial minha mãe, a dona Tereza, também especial a Anaí Machado, a minha esposa. Tá bom, Joelson? Feliz Dia das Mães, que Deus abençoe todas as mães do Brasil e de Fantoura, Xavier. Vou rodar a música aí, Joelson da Rosa, especial pra minha mãe, a dona Tereza, pra Anaí Machado aí. Mãe amorosa aí, tá bom, Joelson da Rosa? Mãe amorosa aí. Especial pra minha mãe, a dona Tereza, aí, Linas Malvinas aí, todas as mães aí. Especial a minha mãe e também a Anaí Machado, tá bom?
3: Muito bem, um abraço meu amigo Dila, também aí tá na sintonia com a gente aí, né, ligadinhos na 96.5 aí, muito bem. Deixa eu ver aqui também, quem mais aqui também tá com a gente? Quem mais tá com a gente por aqui? Aqui, vamos ver aqui, vamos lá, bom dia, quem mais aqui? Oi!
8: Bom dia, meu amigo Joel.
3: Bom dia!
8: Queria mandar um feliz Dia das Mães pra minha mãe.
3: Muito bem, meu amigo Kaique. Um abraço, meu amigo. Tudo de bom aí. Tá na sintonia com a gente por aqui também, né? Muito bem. Quem mais aqui também? Deixa eu ver aqui. Bom dia, aqui é Stephanie Fernandes do Três Pinheiros. Quero desejar um feliz Dia das Mães pra minha mãe Maristela Lando e pra minha avó, a Nilde Zonato Lando, dizer que a amo muito elas. E uma música, pode ser qualquer uma. Um feliz Dia das Mães para todas. Muito bem, um abraço aí da Stephanie também, na sintonia com a gente por aqui também. Né? Maravilha! Vamos lá, Gina e Gina e Nossa Senhora Aparecida.

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2: 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Hora certa.
3: 9:04.

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3: Hora certa.
4: 9:09. 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
1: 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Maravilha! É, bom dia!
2: Tudo bem. Quero mandar um feliz dia das mães, para minhas filhas. Todas elas e para minha vizinha, que é uma grande mãe, e para todas as vizinhas aqui da casa grande, que pedi a Deus que Deus abençoe todas elas com saúde, com paz, com amor. E toco uma música bem bonita para nós, Dia das Mães. Me coloca no sorteio, se for atendida, agradeço. É, para minha filha Roseni, Sandra, Eliezer, e para minha nora, que é mãe também. Feliz dia das mães para ela. Que Deus abençoe a todas as mães de Fontoura Xavier.
1: Muito bem, um abraço, dona Naldina. Tudo feliz dia das mães para a senhora também. Naldina Farias está concorrendo por aqui também. Bom dia, bom dia.
3: É Joel, é o Roque da Linha dos Lima, Joel. É, assim, eu quero homenagear todas as mães do nosso mundão de Deus, né? Nós temos que agradecer as mães, né? As mães não tá por aqui, né, Jorge? É. Então, eu quero mandar um abraço, muita felicidade, muita saúde e muita força para as mães. E as mães são as nossas guerreiras, são os nossos esteios, né, Jorge? Então, é para tua mãe também, para tua família, para todos vocês. É o Roquinho da Linha dos Lima. E eu quero oferecer para minha esposa também, a ela também é mãe, ofereceu feliz dia das mães para ela também. Especialmente também para minha mãe, a Tereza, aqui da Linha dos Lima. Para todos, mães. Esse mundão velho de Deus, tá, Joel? Um abraço. Joel, eu mandei um áudio para ti agora e esqueci da minha filha também, que é mãe, tá? Da Candinha. Um feliz dia das mães para ela também, para Alessandra, que é minha filha da Candinha, tá? Tinha esquecido dela agora, dá uma repetida aqui. Então tá, Joel.
1: Valeu, um abraço, Roquinho. Tudo de bom para a turma aí também. Bom dia! É bom dia, Joel, só quero desejar um feliz dia das mães para todas as mães. Me coloca no sorteio, Dilce Provence. Um abraço na Dilce para a senhora também. Um abraço para o meu amigo Edemar também. Manda uma música para minha mãe, Eloy. E também para minha esposa, Roseli. Um abraço, bota elas no sorteio. Tudo de bom. Bom dia.
4: Bom dia, Joel. Tu que é a Flores Belo. Queria pedir uma música aí para oferecer para todas as mães do Brasil. Para minhas noras, para minha filha, para Daniela, que foi mãe agora há poucos dias. Para todos os que estão escutando. Queria pedir a música ao ouvido de perfume daí, tá? Pronto pra nós, pra todas as mães que estão escutando, pra minhas vizinhas, pra tua mãe também, pra todos aí, tá? Que estão escutando. Obrigado, bom dia.
1: Muito bem, bom dia, Flores Bela. Bom dia, bom dia. Quem mais aqui também, bom dia?
5: Queria dar homenagear todas as mães, em especial a mim, que é a Maristela aqui da Aparecida. Todas as mães aqui da Aparecida, em especial a minha mãe. Um abração, é a Maristela.
1: Muito bem, um abraço, Maristela, pra turma aí, bom dia. Bom dia, bom dia. Também aqui para minha amiga Dona Leucira de Miranda. Feliz Dia das Mães, né? E um feliz Dia das Mães aí para todos os amigos no São Roque da Picada Rosa. Picada Rosa também na sintonia com a gente por aqui também, né? É, bom dia. Quem mais aqui? Oi.
6: Bom dia, Gelson. Quero homenagear todas as mães pela passagem do Dia das Mães. E se for possível, participar do prêmio da Becker.
1: Um abraço para a dona Iracema também, bom dia para o seu Otomar, que manda um abraço para todas as mães de Fontoura Xavier e oferece a música Rosas Vermelhas para Terezinha Moraes Veio. Alô, dona Terezinha, um abraço, bom dia. Bom dia também aí para a Eliane, que está na sintonia com a gente, oferece uma música para a mãe Maria e para todas as irmãs, né, e noras que já são mães também. Um abraço, Eliane, para vocês aí também, tudo de bom. É, também para a Elizabeth Brizola, da Picada Rosa, está participando aqui do sorteio também. Deixa eu ver quem mais aqui também está na sintonia com a gente por aqui também. Deixa eu ver. É, bom dia.
7: Bom dia, Joelson.
1: Bom dia.
7: Quero homenagear todas as mães, minhas irmãs que são todas mães, minhas filhas também. Um abraço a todas e muitas felicidades. Que Deus a proteja sempre. Esteja com saúde.
1: Muito bem. Um abraço para dona Adelaide. Bom dia, dona Adelaide, para a senhora aí. Feliz Dia das Mães. Bom dia, bom dia. Deixa eu ver aqui também quem mais está na sintonia com a gente por aqui. Bom dia, Joelson. Quero desejar um feliz Dia das Mães para minha mãe e dizer que a amo muito ela. Coloca ela no sorteio também. A Francine Santos. Valeu, Francine. Um abraço. Deixa eu ver quem mais aqui também. Bom dia, aqui é a Kelly. Queria mandar um feliz Dia das Mães para minha mãe, Gessi. Dizer que amo muito, tenho muito orgulho dela. E agradecer por tudo que ela fez por mim. Né? A Manuela tem muita sorte em ter ela como vovó. Coloca ela no sorteio. Toca uma do Rick Renner para ela. É a Kelly. Valeu, Kelly. Bom dia. Muitas mensagens que vai chegando por aqui, gente, para a gente aqui. E no decorrer da nossa programação, a gente vai tentando atender aqui todo mundo da melhor forma possível aí. Tá bom? Vamos que vamos. Bom dia. Chegando ele, Nardel Silva, para todas as mamães amorosas.
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1: Muito bem, Domingo Alegria, aqui na Cultura FM. Bom dia, mamães de todo o Brasil na sintonia com a gente.
2: Deus, tudo bem?
1: Bom dia.
2: Eu sou a Rosalinda, aqui da Picada de Taquari. Para a passagem das mães, eu que sou mãe, a minha filha, Suneta, que é mãe, sou Wellington, que é mãe, que mora no Parque das Tuias, e para a comadre Mira, que é mãe também. Eu não tenho mais a minha mãe, mas eu quero que tu roda uma música boa aí, o Dia das Mães. Que Deus que abençoe todas as mães. E muito obrigado de tu rodar.
1: Muito bem, um abraço, Dona Roseli, para a senhora. Feliz Dia das Mães para a senhora, né? E que Deus abençoe os amigos da Picada Taquari, na audiência conosco aqui também, curtindo aqui a nossa programação Cultura FM também aqui, tá? Valeu, feliz Dia das Mães aí.
3: Eu sou Adão, que eu peço homenagear minha companheira, Jessi, e as meninas dela que estão aqui junto, e todas as mulheres do nosso mundo, as mães do nosso mundão querido.
2: É muito.
3: Amor de gaúcho. E quero que tu coloque a Jessi no sorteio.
1: Muito bem, seu Adão. Um abraço, seu Adão, pro senhor e pra Dona Jessi também aí, né? Muito bem. Feliz Dia das Mães pra Dona Jessi. Aí que tá na sintonia com a gente. Muito bem. É, deixa eu ver aqui quem mais também tá na sintonia. Bom dia.
4: Bom dia, Jorge. Queria desejar um feliz Dia das Mães aí pra minha mãe, Inês Bonacina, pra minha esposa, Ironita, e pra minha sogra e pra todas as mães. E Fontor Xavier para minhas tias. A música Mãe Amorosa.
1: Muito bem, um abraço aí, Rogério. Bonacina na sintonia com a gente por aqui também. Bom dia, Rogério. É, quem mais aqui também? Bom dia, bom dia. Oi!
5: Olá, fala, seu Joelson.
1: Bom dia!
5: Mandou uma música lá para mãe, para minha mãe, nada, Santiago, né? De Santiago.
1: Certo.
5: Lá pra ir no fim, na Serra Negrinha, né?
1: Uhum.
5: É o Jeroninho que tá mandando a música pra ela, tá?
1: Tá.
5: Vai ser o Dia das Mães mesmo. Essa música que tá rodando, tá?
1: Tá bom.
5: Fica.
1: Muito abraço.
5: Joelson.
1: Tá bom, um abraço pra turma aí também, tá? Bom dia, bom dia. É, quem mais aqui também tá na sintonia com a gente aqui também? Oi!
6: Bom dia, Joelson. Aqui é a Rosane. Bota um feliz Dia das Mães aí pra minha mãe, Tereza Dias.
1: Aqui, ó. Bom dia.
6: Thaís Alberton, e para minha filha, que é mãe também, a Thaís Alberton Apolinário. E coloca nós no sorteio aí e manda um feliz Dia das Mães para todas as mães do Carrapicho, tá
1: muito
6: bom?
1: Muito bem, valeu, um abraço, amiga Rosane. Feliz Dia das Mães para você também, para todas as mamães aí do Carrapicho na sintonia com a gente. É, bom dia, Joel, só aqui é a Raquel da Vila Branca. Quero homenagear a todas as mães, para minha comadre também, do Dia das Mães, principalmente para minha sogra Santina. Bota ela aí no sorteio do Dia das Mães. Valeu, um abraço para a turma aí que tá na sintonia com a gente. Valeu, Raquel. É, aqui tem mais, também tá com a gente. É, bom dia, Joel, isso aqui é o Dani Polenta, faz uma homenagem para todas as mães, especial para minha mãe Maria, para minha esposa Daniela Blank. Estamos tomando chima aqui na Picada Rosa. Um abraço para os amigos aí na audiência com a gente por aqui também, tá? É, bom dia, Joel, isso aqui é a Rosélia. Quero fazer uma homenagem especial para minha mãe Margarete e também para minha sogra Tereza e para todas as mães, minhas cunhadas. Tá bom? Bom domingo. Valeu, quero participar do sorteio. Valeu, Rosélia. Feliz Dia das Mães pra você também. Tudo de bom. É, aqui também, deixa eu ver. Bom dia. Um feliz Dia das Mães pra todas as mães da linha Santiago. Em especial pra minha dona Marisa. É a Marilde. Coloca ela no sorteio também. E eu que sou mãe. Marisa da Silva, Marilde da Silva. Um abraço pra todas as mamães do mundo. Valeu, um abração. É, também um abração aí pra Maria Ivone, pra Viviane. Nosso amigo Antoninho desejando também um feliz Dia das Mamães. Maravilha. Seguimos, 9h27, gente, 9h27.

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2: 9h32, meus amigos. 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Também hoje tem a super festa, tá? Tradicional festa de Santa Rita de Cássia, tá, gente? Hoje, nesse dia 10, tem aí a partir das 10h30 da manhã tem a missa. E também, após a missa, será servido um tradicional churrasco. Lembrando, levar pratos, talheres e bandeja para carne. Pelas 14h30, o início da reunião dançante, animado pelo musical Trio da Serra, aí com a anima da turma também, tá? Hoje, tradicional festa de Santa Rita de Cássia, vai estar acontecendo aqui alguns minutos aqui na cidade de Fontoura Xavier, na comunidade da Vila Vaz.
3: Bom dia, Joelson, tudo bem?
2: Bom dia.
3: Joelson, aqui é a Sandra Schenato, viu? Assim, ó, eu estou com a loja aberta, tô atendendo até às 11 horas, tá? 11h30, tá? E eu queria sortear um presente, um brinde pro Dia das Mães. Tá? Quem ligar aí pra rádio, tá? Sorteia aí e fala pra mim. E um feliz Dia das Mães, tá? Pra todas as mães de Fontoura Xavier e do mundo, tá bom? E principalmente pra minha e pra minha irmã.
2: Muito bem, valeu, Sandra. Um abração aí pra Sandra, que tá na sintonia com a gente. Feliz Dia das Mães pra você também, Sandra, aí. Pra toda a família, pras mamães aí da família, tá bom? Tá a loja aberta até às 11h30 hoje. Inclusive, então, vamos fazer o seguinte. 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Então, pode mandar um nomezinho completo pra gente também, que vai estar concorrendo também ao brinde da Sandra Schenato, que pode estar passando na loja também, retirar hoje, né, ou se não no decorrer da semana aí também, tá bom? Valeu, Sandra, um abraço pra você aí, um feliz Dia das Mães a todas as minhas clientes da tua loja aí também, tá? 9h34, bom dia com a gente por aqui também. Mandar um abração aqui também pros amigos que mandam aqui no nosso WhatsApp 96.5 aqui. Deixa eu ver, onde é que tá aqui. Vamos ver. Temos muitas participações aqui, gente. Aqui, ó. Deixa eu ver aqui. Oi.
4: Joelson da Rosa, eu queria pedir uma música em homenagem à minha mãe. Eu quero aquela música, Senhor, abençoa todas as famílias, aleluia. Daí eu quero fazer uma homenagem para minha mãe, Salete Carmen de Oliveira. Meu nome é Pedro Henrique. Se puder fazer essa música, eu agradeço.
2: Tá bom, meu amigo Pedrinho, tudo de bom. Deixa eu ver quem mais aqui também tá na audiência com a gente aqui também. Deixa eu ver aqui também, vamos lá. Um abraço aí também para aqui.
5: Bom dia, querida Sam da Linha de Souza. Gostaria de pedir uma música para minha mãe, Ciclo, de Jorge e Matheus. E queria dizer que eu amo muito ela.
2: Muito bem, um abraço, tudo de bom. Aqui quem mais, bom dia.
6: Bom dia, Joelson.
2: Bom dia.
6: É o Marisa da Picada Rosa. Primeiramente, eu quero homenagear minha pequena Ana Clara, que ontem completou 6 anos. E hoje, para todas as mães da Picada Rosa, principalmente a minha sogra. Eu já não tenho a minha mãe, mas tenho a sogra como mãe. Um abraço para.
2: Muito bem, um abraço, tudo de bom aí pra turma aí também. Bom dia, Joel, isso aqui é o Ney aqui do Britador. Quero desejar um feliz Dia das Mães pra minha esposa Luana, pra minha mãe Catarina, lá do Carrapicho, e pra todas as mamães. Toca uma música bem bonita aí. Valeu, um abraço, tudo de bom.

0: Bom pra turma aí. É, aqui também. Bom dia, só Cauane do Gramado. Quero mandar um feliz dia das mães pra minha mãe, a Silvana, minha avó Terezinha Piacentini, que eu amo muito elas. Valeu, um abração pra elas aí. É, bom dia.
1: Bom dia, Joelson. Passando aqui pra deixar aquele feliz dia das mães pra todas as mães aí, da nossa Fontoura Xavier, todas as mães, nossas clientes, as lojas Quero Quer. E também para desejar um feliz dia das mães para minha mãe, a Cleide. Que Deus abençoe e lhe conceda muitos e muitos anos de vida para todas as nossas mães aí de Fontoura, Xavier e região. E vamos embora, que esse domingo promete.
0: É isso aí, um abraço, meu amigo. Parabéns pra dona Cleide aí também, né? Um abraço, Thais, para a turma aí. Feliz dia das mães para todo o pessoal da sua família aí também, tá? É, aqui também quem mais está na sintonia com a gente. Bom dia, Joelson. É, tem como rodar pra minha mãe, uma do Roberto Carlos, como é grande, meu amor por você. Parece pra minha mãe Rosa, de Fátima da Silva Oliveira, pela passagem do Dia das Mães, que sem as mães nós não somos nada. E elas estão junto de nós, nas boas e nas ruins também. Né? O nosso amigo Laudinei da Silva Oliveira, um abraço, Laudinei. Parabéns aí pra dona Rosa, pela passagem do Dia das Mães. É, bom dia, Joelso. Eu já não tenho mais a minha mãe viva. Mas tenho mãe, tenho irmã, mãe, cunhadas e amigas que são mães. Manda um abraço para todas elas e me coloca no sorteio, né? Um abraço, Tati, aí do São Roque Avipau. Tá na sintonia com a gente por aqui também, tá participando também, tá? A Orlanda Muniz, deseja um bom dia, feliz Dia das Mães para todas as mães. Quero participar do sorteio também, tá participando com a gente aqui. É, bom dia, Joelson, aqui é a Ana Clara da Vila Tana. Gostaria de homenagear minha mãe Sandra Oliveira Noronha, porque hoje é o Dia das Mães. Manda um feliz Dia das Mães para todas as mães de Fontoura Xavier. Um abraço, Sandra. Aí, feliz Dia das Mães, né? É, muito bem. Aqui também, quem mais? Bom dia, oi.
2: Bom dia, Joelson, aqui é o Lourenço. Eu hoje não podia deixar de homenagear essas pessoas tão queridas, tão amadas, tão abençoadas que Deus deixou nesse mundo aí para nós. Quem seria nós sem essas pessoas, sem as nossas mães? Queria oferecer parabéns para todas as mães de Fontoura Xavier, as mães daqui da minha comunidade, as mães do São João da Picada Rosa, as mães da Picada Fernanda e todas as mães, as minhas noras que são mães, as minhas netas também que são mães. Um parabéns e todo de bom, que Deus abençoe sempre essas queridas e essas pessoas tão amadas e abençoadas por Deus. Valeu, Joelson, um abraço.
0: Valeu, um abração, meu amigo Lourenço, na sintonia com a gente por aqui também, né? Joelson, aqui é o Rafael Polis, da linha Vitória, São José Derval. Quero mandar um abraço especial para minha mãe Cirlei Polis e todas as mães. Valeu, um abraço para a turma na audiência com a gente por aqui também, né? Bom dia, quero participar do sorteio do Dia das Mães, Fabiane Maieri, da linha Crespani. Também está participando por aqui também, junto. Bom dia, aqui é a Nicole Andrade, do São Jorge. Gostaria de ouvir a música Pétalas de Prata, do Rainha Musical, e dizer um feliz Dia das Mães. Também sou mãe. Me coloca no sorteio. Obrigado. Valeu. Um abraço, Nicole. Também um abração aí pro seu João, né? O seu João Andrade tá na sintonia com a gente também. Grande amigo, seu João. Tudo de bom aí, tá na sintonia com a gente por aqui também na programação Cultura FM. Bom dia, Joelson. Queria desejar um feliz Dia das Mães para todas as mamães. Em especial para minha mãe Sereni Elias e minha sogra Credi Miranda. Dizer que a amo muito elas. Me coloca no sorteio também. É a Sara. Tá certo? Um abraço. Tá participando por aqui também? Vamos fazer o seguinte, vamos de mais música, gente. Daqui a pouquinho a gente retorna com mais participação do ouvinte aqui, tá? Já estamos chegando aí nas 800 mensagens, hein? Tá chegando nas 800 mensagens aí. Eita coisa boa, hein? 9h41.

0: Muito bem, 9h44, também está acontecendo hoje em Fontoura Xavier, o GP Amigos do Bastião e do Sanetinha, hoje dia 10, tem aí acontecendo uma programação, né, nesses dias aí também, e inclusive tá havendo torneio, tá vendo aí também, né, o GP Amigos do Bastião do Sanetinha, na picada Taquari, né, na hípica dos paioleiros. Tem serviço de copo, tá rolando música ao vivo também, né, no dia de hoje. Então, está acontecendo na cidade de Fontoura Xavier, o GP Amigos do Bastião de Saretinha. Hoje, dia 10 de maio, segue aí com a programação, com almoço também, ao meio-dia, na Picada Taquari, em Fontoura Xavier. Muito bem. Daqui a pouquinho, tem a festa da comunidade Santa Rita de Cássia, em Fontoura Xavier, que também está... daqui a pouquinho para acontecer aqui na cidade de Fontoura Xavier. Né? Muito bem, vamos que vamos. Bom dia, quem mais está com a gente por aqui também?
1: Ana Joelson da Rosa, manda da Barquinho de Ouro para Naíre, o Fidel aqui no Itamar.
0: Certo.
1: Padilha.
0: Valeu, um abraço Itamar, tudo de bom para a turma aí na audiência com a gente por aqui também, né? Deixa eu ver aqui também. Bom dia, Joelson da Rosa. Estamos aqui em Soledade, ouvindo a programação Cultura FM. Obrigado pela sintonia. Os amigos em Soledade, também ligados conosco. E um feliz Dia das Mães. Um abraço aí para Betina, turma em Soledade, na audiência com a gente aí também, curtindo aqui a nossa programação Cultura FM. Muito bem. Valeu. Vamos que vamos. Sérgio Reis chegando.

0: Ô, Cavalo Preto, bom dia!
1: Bom dia, Joelson. Quero que mande uma música pra minha irmã ali na Ponta Tigela, a Dona Cineria, a Neda, a Soila, a Tia Maria, a Tia Zurma, minha amiga, e pra minhas filhas, pra Tanise, pra Raquel, e pra todas as minhas amigas aqui de São José do Orval, tá bom? Pra um feliz dia das mães pra elas, que Deus abençoe e Deus proteja, tá bom? E me coloca no sorteio, tá? Música Mãe Amorosa, se for possível, tá?
0: Muito bem, um abraço, Eleni, pra senhora também, feliz dia das mães, pra essa grande mãezona aí também, né? Muito bem. É bom dia, bom dia.
2: Bom dia, Joelson, tudo bem? Aqui é o Ziclene Formigueiro. Gostaria de homenagear a minha mãe, feliz dia das mães pra ela. Hoje tudo é bom, amor, alegria, união. Que Deus proteja ela sempre. Também pra minha irmã Sônia, lá da Canga. Feliz dia das mães, tudo é bom pra ela. Que Deus proteja. Pra minha cunhada Jace, que tá aqui com a mãe. Feliz dia das mães, tudo é bom, amor e alegria. E bota o nome da mãe no sorteio, Terezinha Faz o Ziclene Formigueiro. E também da minha cunhada Jace, bota no sorteio. Jace Campos. Ah, e a música que eu esqueci de falar é Mulher Especial. Agradeço se for atendida.
0: Tá bom, valeu. Um abraço pra turma aí também, na sintonia com a gente por aqui também, na 96.5, tá? 9h50 agora. Seguimos com o especial Dia das Mães Cultura FM.

0: viva a vida, vamos rir, vamos sorrir, vamos ser felizes, não é mesmo, gente? Boa, 9h57 agora, olha, tá frio, né, gente? Olha, tá friozinho, confesso pra vocês aqui, deixa eu ver até a temperatura que tá agora, aqui, inclusive, a temperatura é de 7 graus, tá, aqui nos estúdios do Grupo Cultura, em Fontoura Xavier, a sensação térmica, pra vocês terem uma ideia, tá de 4 graus, a temperatura aí, a sensação térmica que está aqui até o momento, né? Hoje foi frio, gente, foi frio. Amanhã vai ser mais frio ainda. Amanhã vai ser 2 graus de temperatura e pode ter geada ainda em alguns pontos ainda, tá? Pode ter geada aí em alguns locais aqui da nossa região ainda também. Bom dia!
1: Bom dia, aqui é o Edson Carlos de França, aqui da linha Cosmo. Aqui gostaria de desejar um feliz dia das mães, todas as mães, especialmente aí pra minha, Sebastiane Pereira de França, Viviane Zanão Machado, Leodete Pinheiro, Liliane, a todas as mães aí, com muita paz, muito amor aí, que esse dia seja especial, como todos os dias, na verdade, todos os dias é dia das mães, né? Yeah. Mas esse é especial aí, um bom dia pra todos aí, um bom final de semana aí, com muita paz, muito amor aí, que temos precisando nesse nosso mundão aí. Meus pensos pra essas mães que perderam os filhos aí, e um bom dia a todos.
0: Muito bem, valeu, um bom dia para a turma na linha Cosmo, na sintonia com a gente por aqui também, né? Bom dia, bom dia. Quem mais aqui também está com a gente? Oi!
2: Aqui é o Luiz Henrique. Queria desejar um feliz dia das mães para minha avó Gessi e para minha mãe Janaína, da linha Cosmos.
0: Aí, valeu, um abraço. Bom dia, bom dia. Quem mais aqui também? Bom dia, bom dia. Deixa eu ver aqui. Oi!
3: Bom dia, Joelson da Rosa. Tranquilo? Jonas, quero fazer uma homenagem especial para minha mãe, Tereza, aqui da Linhas Malvinas, e para minha esposa, principalmente, também, e para minha sogra, que está lá de Farroupilha visitando nós aqui. Sejam felizes dias das mães para elas, que sejam as mães queridas e amorosas que elas são. E para minhas irmãs também aqui, que são, moram tudo em redor de nós, que aqui são tudo mãe também, e para todas as mães do Brasil. Um forte abraço, Jonas.
0: Muito bem, um abraço, amigo Rock. Tudo de bom aí, Rock? Tá na sintonia com a gente por aqui também. Bom dia, quero mandar um feliz dia das mães. É pra minha mãe, pra minha avó, pra todas as mulheres do mundo. Também quero participar do sorteio. Jemilin de Almeida Souza. O Juliano da Cruz também tá fazendo uma homenagem especial pra mãe Silvana da Cruz. Tá aqui também concorrendo. Boi, aqui é a Jéssica. Bota minha mãe no sorteio, Nadir da Maia Rosa. Feliz dia das mães pra todas as mamães. Maravilha, também aqui também. Bom dia, desejar um feliz dia das mães para todos os nossos clientes e amigas, também do Shopping das Bebidas. E amanhã, terça, e o Shopping da Sul vão estar fechado, né? Em virtude da inauguração que vai ter aí na quarta-feira do dia 13, né? O comunicado então do Shopping da Sul e do Shopping das Bebidas. Na quarta-feira terá aí então a grande inauguração do KM Supermercados que vem aí, né? Ali, um abraço, Vitória. Aqui também, quem mais também está na sintonia com a gente? Deixa eu ver aqui. Bom dia, coloca meu nome no sorteio. Um feliz dia das mães para minha mãe e para a dona Maria, para a sogra Eloir, para minhas irmãs, cunhadas e sobrinhas que já são mãe. Um abraço, Elisandra. Também aqui está ligadinha com a gente por aqui também. Né? Aqui também, bom dia. Manda uma música bem bonita para minha mãe Irondina, lá da Vila César. Um feliz dia das mães para ela. Ah, é a filha dela que manda, a Michele. Valeu, Michele.
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5: Hora certa.
6: 10:01.
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0: Muito bem, meus amigos, 10 e 3, Lojas Becker, tradição de bem viver com a gente, Fruteira Maia, todo domingo, franguinho assado pelo 981463465. 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E Constrular FX, nossos parceiros e amigos por aqui também, né? Na sintonia da 96.5. Bom dia!
1: Bom dia, Joelson. É o João. Gostaria que tu rodasse a música do Amado Batista, Mãe, para minha mãe, para a sogra e todas as mães fronteirense e do nosso Brasil.
0: Muito bem. Um abraço, Carlos, para a turma aí na sintonia com a gente aí também, tá? Para Tereza da Candinha também tá na sintonia com a gente. Também um feliz dia das mães para todas as mamães da Vila Tana, tá na sintonia, dona Elina, toda a família aí também, bom dia. Para Camila da Picada Rosa, desejo um feliz dia das mães para todas as mães, especialmente para minha, a Evanir, valeu. Aqui também a Celoni Bortoncello também tá participando por aqui. Um abraço, Celoni, feliz dia das mães. A Classi Trombini também está participando com a gente. Feliz dia das mães a todas as mamães. Quero participar do sorteio. Quem mais aqui também? Bom dia, coloca minha mãe Jussamara Borges Freislember no sorteio. Um abraço, tá participando por aqui também, tá bom? Um abraço, tudo de bom pra turma aí que estão na sintonia da Cultura FM por aqui também. Vamos fazer o seguinte, gente, eu já tô com muitas mensagens aqui. Tô quase chegando aqui às 950 mensagens. Eu vou fazer um sorteio primeiramente aqui. Vou fazer um sorteio aqui já da loja da Sandra, que está aberta até às 11h30. E você já pode passar, a mamãe que ganhar aqui, pode passar lá, retirar o seu prêmio, tá? Ah, Joel, se você não leu o meu nome aí. Não li ainda, gente. Porque não consegui aqui ler ainda, tá? Mas vai estar participando. Vai estar participando aqui de todas as participações que eu tenho aqui, tá? Das quase 950 mensagens, que a gente já está chegando aqui. Você vai estar participando aqui também. Fica tranquilo. Ah, se eu não li tua mensagem, não vai estar participando. Só eu quero fazer aqui uma ressalva que tem que estar o nome completo. Se não tiver o nome completo, não vai estar apto aqui o sorteio. Tem que estar o nomezinho completo certinho para validar o sorteio. Ah, então tá bom. Beleza? Então vamos fazer o seguinte, vamos de mais música e eu já volto aqui com um primeiro sorteio que a gente vai fazer aqui da loja da Sandra Esquinato, que nos deu aqui um brinde pra gente sortear pra turma aí.
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0: Muito bem, Taíba Baitaca, o valor que uma mãe tem, né? É, muito bem falado aí pelo Baitaca, maravilha. É, gente, já temos aqui a ganhadora aí da Sandra Esquinato aqui, tá? Já temos aqui a ganhadora que vai passar na Sandra Esquinato aí pra retirar o seu prêmio, tá bom? Então, atenção aqui, a primeira mamãe que foi contemplada aqui. É, do sorteio da Rádio Cultura FM, final número 66, alô, números final 66, que foi Tatiane de Lima Siqueira. Tatiane de Lima Siqueira, já pode passar aí na loja da Sandra Esquinato, retirar aí o teu presente do Dia das Mamães, tá? Pode passar lá, retirar hoje até às 11h30 lá na Sandra, tá bom? Muito bem, parabéns então a Tatiane de Lima Siqueira, ganhou então aí o primeiro sorteio do dia ali da loja da Sandra Esquinato. Bueno, gente, 10 e 11, temos mais sorteio ainda aqui no decorrer da nossa programação. Quero frisar ainda, nomezinho tem que estar completinho para participar do sorteio aqui, tá? Muito bem. Quem mais tá com a gente por aqui também? Bom dia, manda uma música pra música da Nath Gaiteira, pra todas as mães de Fontoura Xavier. É, a música dedicada às mulheres. Alô, dona Enilda! Oi, Enilda, um abraço aí pra essa grande mulher também, né? Parabéns pelo Dia das Mães e que Deus abençoe também aí a senhora, né, dona Enilda? Um abraço aí, tudo de bom. Muito bem. Quem mais aqui também está na sintonia com a gente? Bom dia, feliz Dia das Mães para todas as mães que estão ouvindo a cultura. Quero participar do sorteio. A Elisandra Ruth Batiste está concorrendo por aqui também. Bom dia, me coloca no sorteio. Jaimar Hilário dos Santos, da Vila Vaz. Quem mais aqui também? Bom dia, manda uma música para minha mãe Cirlei Camargo, da Picada Rosa, e todas as mães de Fontoura Xavier. Sou Alex Camargo, a Cirlei Camargo de Miranda, também está participando por aqui. Aqui também, bom dia, manda um alô para minha mãe, dona Dita, coloca ela no sorteio. Um feliz Dia das Mães para minha sogra Clair. Sou a Denise, sou mãe também, inclusive, meu primeiro, né? Obrigado, um abraço aí para Denise, que está na sintonia com a gente por aqui também. A Hilda Gerevini também está na sintonia com a gente.
1: Bom dia, Joelson. Quero homenagear as mães. A minha mãe, a Diamantina Gerevini, a minha filha Anice e todas as mães de Fontoura Xavier. Um feliz Dia das Mães para elas, com muita saúde, com tudo que há de melhor. E para mim também, que sou mãe, né? Quero participar do sorteio. Tudo de bom, Joelson.
0: Valeu, um abraço, Hilda, tudo de bom aí. Tá participando por aqui, um feliz Dia das Mães e também pra Diamantina, né, tia Diamantina, um abraço pra senhora aí, que Deus abençoe também, tá? Bom dia, Joelson, toca a música Rick Renner pra minha avó Dozolina, né, e pra minha mãe Antoninha, pra minha esposa de Hélice, feliz Dia das Mães pra elas e pra todas as mães. A Antoninha Paz Vieira, a Gélice Gonçalves de Oliveira e a dona Dozolina Vieira também estão participando aqui, né, do sorteio também. Tá bueno? Maravilha! 10 e 13, bom dia!

0: Muito bem, 10h16, Evolução da Mulher com Nath Gaiteira aqui na Cultura FM. Bom dia.
1: Bom dia, eu era Berida, Linha Santiago. Feliz de rodar uma música. Mamãe querida. Mamãe querida. Alberi, que deve ficar Santiago, para minha mãe, Benil. E pro Alberi. E pro meu pai também. A 10.
2: Valeu, Taira. Um abraço aí para as mamães, as associadas também, na sintonia com a gente aí na 96.
1: Um abraço para minha mãe.
2: Deixa eu ver quem mais aqui.
1: Hoje é dia das mães, feliz. Feliz dia das mães para ela aí. A bela e carinho, mãe amorosa.
2: E principalmente
1: para a Berida, da linha Santiago.
2: Maria de Lourdes, fala que amo muito ela.
1: Tá bom, Joel. Participar do sorteio também.
0: Tá bom, valeu, Alberi. Tá participando aqui também, tá bom? Um abraço aí, tudo de bom. Quem mais também tá na sintonia com a gente? Bom dia.
3: Bom dia, Joel. Tudo bem?
0: Beleza?
3: Quero mandar um abraço aí, um feliz dia das mães para todas as mães de Pontorense aí, de todo o mundo inteiro. Especialmente para minha esposa, que é mãe, para minhas irmãs, para todas as mães, né? E que cada um valorize sua mãe enquanto está próximo, está junto, né? E depois que ela partir, daí é mais difícil. Um abraço para todos e um feliz dia das mães.
0: Valeu, um abraço, vereador Santeiro, na sintonia com a gente por aqui também. Bom dia. Bom dia pro meu amigo André também, né? Desejando um feliz dia das mães aí também, para toda a pessoa da família. Grande Andrezinho, velho, um abraço, tudo de bom. Bom dia, manda um feliz dia das mães pra minha sogra Cirlei Abeg e pro meu pai que fez o papel de mãe, seu Hilário, sua Isabelle, bota ela no sorteio, a sogra. Muito bem, um abraço aí pra dona Cirlei, né? E olha, bem isso aí mesmo, né? Um abraço aí para todos os nossos ouvintes que estão na sintonia com a gente. Inclusive também nesse Dia das Mães, tem muitos homens também que fazem o papel de mães, né? Fazem também o papel de mães. São mães e pais juntos também, né? Assim também como tem mães que fazem o papel de pai também, né? É bem assim mesmo, vice-versa. Tem muitos assim também, né? Que a gente vê por aí também, né? Verdade. Um abraço. Bom dia, Joelson. Eu sou a Manu da Canga Quebrada. Queria homenagear a minha mãe, Alice Brandt. E um feliz Dia das Mães para todas as mães. Valeu, um abraço. Aqui também quem mais está na sintonia com a gente. Bom dia, Joelson. Aqui é a Bruna do São Roque Avipau. Quero homenagear a minha mãe nesse dia especial. Dizer o quanto ela é especial e que amo muito ela. Terezinha de Fátima. Queria pedir a música, se possível, do Baitaca. O valor que uma mãe tem. Tá bom? Se possível, bota ela no sorteio, Terezinha Fátima Farias, tá? Agora aqui também participando a Terezinha de Fátima Farias, participando aqui do sorteio também, tá? Muito bem. Bom dia, Joel, isso aqui é na Júlia, eu coloco a minha mãe no sorteio, Maria Rita Bonaldo, um abraço pra ela, um abraço, dona Maria, tá participando por aqui também, tá certo? Bom dia, sou a Isabel de Bento Gonçalves. Gostaria de mandar um feliz Dia das Mães maravilhosa lá para Picada Fernandes, para Cirlei, para Siluí, com a música Minha Rainha. E também quero participar do sorteio. Um abraço para os amigos de Bento Gonçalves na audiência com a gente. Bom dia, Joelson. Feliz Dia das Mães para minha mãe Célia Noronha, para minha sogra Lourdes Múncio. Também queremos participar do sorteio. Um abraço. É a Dorizete Múncio. Um abraço, Dorizete. Estão participando aqui também do sorteio na programação Cultura FM. Opa, meu amigo, tudo bem? Queria pedir uma música para Mãe Amorosa, oferecer para minha mãe, que amo muito ela. Um abraço para todas as mães. Eu quero concorrer aí ao sorteio Nilmar Padilha Lima. Um abraço, Nilmar. Bom dia, Joelson. Quero desejar um feliz dia das mães para minhas mães, a dona Tereza, a dona Rosana e a dona Roseli, e para todas as mães da minha família. É o Alisson. Alô, Alisson. Um abraço aí, tudo de bom. Grande Alisson, velho. Um abraço. Quem mais aqui também está na sintonia com a gente? Bom dia, aqui é a Cauane do Três Pinheiros. Quero homenagear minha mãe Luciana pela passagem do Dia das Mães. Quero dizer que amo muito ela, que ela é meu exemplo, minha inspiração, meu maior amor, que tudo que eu sou hoje, graças a ela também. Quero mandar um feliz Dia das Mães para minha nona Diracema, que também é um dos meus maiores exemplos de vida e que eu amo muito ela também. Quero mandar um super abraço, um feliz Dia das Mães para minha tia Analice, e que é uma pessoa muito importante para mim também. Um feliz Dia das Mães para minha sogra Adriane, para minha irmã Caliandra, e dizer que elas que são as pessoas super mamães, e também, se for possível, a música do Trem Bala. Valeu, um abraço. Bom dia.
4: Bom dia, Jorge. Tudo bem?
0: Tudo bem.
4: Gostaria de homenagear todas as mães pela passagem das mães hoje, que estão na escuta da Rádio Cultura. Sou a Marley Oliveira, também gostaria de participar do sorteio. Foi atendida, agradeço. Obrigado.
0: Muito bem, dona Marley, um abraço para a senhora e um feliz e abençoado Dia das Mães para a senhora aí também, tá bom? Tudo de bom. Tá na sintonia com a gente aqui também da 96.5. Vamos ver quem mais tá na sintonia. Aqui? Aqui. Aqui. Oi!
5: Tudo bem? Aqui é a Cleonice aqui de Três Pinheiros.
0: Oi, Cleonice.
5: Queria homenagear a minha irmã Clarice, a minha cunhada Cibele, a minha mãe Deurilde, a minha irmã Lisandra, que pelo passagem do Dia das Mães, e a minha filha lá de Soledade, a Daniela e a Daiane, com a música Saudando Nossa Senhora. Tá bom? Se eu for atendida, muito obrigado. Um feliz Dia das Mães a todas as mães do Rio Grande do Sul e do Brasil.
0: Muito um abraço. Bem. Muito bem, um abraço. Tudo de bom para a turma e para todas as mamães do Brasil.

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3: Olha que essa palminha sai melhor, hein? Vamos lá!

0: macho, gente. 10h36, esse é o especial Dia das Mães, nesta manhã de domingo, né, gente? Manhã gelada, domingo, meu povo, dia 10 de maio, né? Muito bem, vamos fazer o seguinte aqui agora, a gente já sorteou um brinde da Sandra Schinato, né? E agora a gente sorteia agora mais um da Lojas Becker aqui pra turma. E já tivemos uma ganhadora aqui agora pela manhã também. Tivemos duas ganhadoras já, duas mamães já. E final 37 agora, que foi a Vanisa Noronha. Parabéns aí pra Vanisa, que levou mais um brinde então aqui da Lojas Becker. Tá bom? Pode passar na Becker amanhã pra retirar então o seu brinde. Vanisa, fala lá com o gerente Misa, toda a equipe aí da Lojas Becker, tá? E eu tenho mais três brindes que a gente vai sortear daqui a pouquinho. A gente tá sorteando aqui aos poucos, gente, porque como muitas mensagens que a gente tem aqui, a gente não conseguiu abrir muitas aqui ainda, porque são muitas mesmo. Até fez um stories lá no meu Instagram, né? Pra quem não segue nosso Instagram aí, Joelson da Rosa, no Face, lá no Instagram. E mostrei a quantidade de mensagens pra vocês terem uma ideia de quantas mensagens que a gente tem aqui no nosso WhatsApp 96.5. É um WhatsApp aqui maravilhosamente, e a gente fica muito agradecido pelas milhares de mensagens que chegam pra gente aqui nessa manhã de domingo, né? Vamos que vamos, né? Vamos atender mais alguma das participações com a gente por aqui. Bom dia!
1: Bom dia, meu amigo Joelson, tudo certo? Tranquilo? Beleza. É o Jair aqui da Picada Rosa. E eu, Joelson, quero fazer uma homenagem especial para todas as mães desse nosso mundo velho, especialmente as mães aqui do São João, da Picada Rosa, especialmente para minha esposa, a Sueli, que é mãe, para minhas filhas, a Karine, a Janaíne e a Jaqueline, tá bom? Que a minha família é um orgulho para mim, elas são umas mães guerreiras e

0: agradecer a ela pelos netos que nos deram, que é uma alegria dobrada, tá bom, Joelson? Desejando a elas muitas felicidades, muitos anos de vida, bastante saúde, e que sejam essas mulheres sempre guerreiras, sempre disposto a fazer tudo que elas fazem, tá bom? Valeu, um abraço, fique com Deus, Joelson. Um abraço, fique com Deus, todas as mães desse nosso mundo aí.
1: Tá? Muito bem, valeu, Juarez, um abraço, meu amigo, tudo de bom. Bom dia.
2: Oi, bom dia, Joelson. Aqui é Alorecida, São João do Gramado. Eu quero que tu me mande uma música bem bonita, que se chama Mãe. Lá vou homenagear minhas filhas lá da Canga Quebrada, que são elas, a Suzana, a Luana, a Tatiele, pela passagem do Dia das Mães. Que seja um dia de paz e alegria para elas e para mim também, aqui do São João do Gramado, para meu marido que está em casa, minha filha também, os amigos e amigas aqui do São João do Gramado aqui, tá? Me manda uma música, Mãe Amorosa, e da Bela e Carinha, e se for atendido, agradeço, tá?
1: Muito bem, um abraço, tudo de bom. Bom dia, Joelson. Manda uma música para minha mãe Terezinha, que mora na Picada Fernandes, e para todas as mães do Brasil. Estamos ouvindo a rádio aqui em Bento Gonçalves. Aê, um abraço, Vero, tudo de bom. Obrigado pela sintonia. E os amigos lá em Bento Gonçalves, na sintonia com a gente por aqui também. Bom dia, Joelson, tudo bem? Quero fazer uma homenagem para minha mãe, Lourdes, desejar para todas as mamães do Brasil e do mundo um feliz e abençoado Dia das Mães. Se puder, a música do Rick Renner, Mãe, obrigada, é a Josiele. Valeu, Josiele, um abraço para a Josiele aqui também. Bom dia, sou a Lia Mar, quero participar do sorteio. Quero uma música para minhas irmãs e cunhadas, para minha mãe e também uma do Rick Renner. Tá bom, beleza, um abraço. Deixa eu ver quem mais aqui também. Bom dia, Joelson. Quero pedir uma música para minha mãe, Dona Lourdes. A música O Valor Que Uma Mãe Tem. E quero participar do sorteio. Vamos ver quem mais aqui também está na audiência com a gente por aqui também. Aqui. Bom dia, tudo bem? Aqui é a Lisiane Zanon Machado. Quero participar do sorteio. Desejo um feliz Dia das Mães para todas as mães guerreiras da linha Cosmos. Desejar um feliz Dia das Mães para Neila Rochenbach, para Laudete Pinheiro e a Liliane Colombo Pinheiro, e para Dona Sebastiana Vieira de França. Tudo bem? Um abraço. Deixa eu ver aqui também quem mais está na sintonia com a gente. Bom dia!
3: Oi, Ana Joel, tudo tranquilo? Luiz,
1: beleza. Anela.
3: Quero homenagear minha esposa, Loeta, pro Dia das Mães. Também todas as mães aqui do Picada Casa Grande. E botar a Loeta aí no sorteio, aí, meu guri. Tá, manda uma música bem caprichada, meu galo. Um abraço.
1: Valeu, valeu. Um abraço, Luiz. Bom dia. Aqui é o Rock, da linha Rodrigues. Quero mandar um feliz Dia das Mães para a Terezinha, para as minhas filhas Raquel e Franciele. Manda uma música bem boa para nós. Bota elas no sorteio. Valeu, Rock. Andy Roquinho, um abraço para a turma aí também. Bom dia. Desejo um feliz Dia das Mães para todas as mães. Quero participar do sorteio. A dona Normélia Brizola, um abraço, dona Normélia, está participando por aqui também. Bom dia, aqui é o Cláudio Zanotelli. Eu queria mandar uma música para a dona Sueli e todas as mães, a música Uma Sola Jota. Ah, canta! Um abraço, meu amigo Cláudio. Ô, Cláudio, obrigado, meu amigo, pela audiência aí, né? Tá na sintonia com a gente, os amigos lá na Grande São José do Herval, ligadinhos com a gente. Cantamos junto ontem lá, né, seu Cláudio?

0: Deixa eu ver aqui quem mais também está na sintonia com a gente. Bom dia, só a Juscelia Cabral Pastoriza, da Canga Quebrada. Queria participar do sorteio do Dia das Mães para minha mãe Maria Ferreira Cabral. Coloca o meu nome e da minha mãe no sorteio. Feliz Dia das Mães para todas as mamães. Valeu, um abraço. Deixa eu ver quem mais aqui também. Um abraço para a Dona Maria Góes Azevedo, para a Marinês Paz Camargo também. Aqui, deixa eu ver quem mais. A Cassiana da Canga manda um feliz Dia das Mães para todas as mães, para Fátima e as tias Iracema e Geni. Está concorrendo também aqui a irmã Aline, a Cassiana Firmino de Moraes e a mãe Fátima Firmino. Bom dia, Joel. Isso aqui é a Tainara Santos. Gostaria de homenagear minha avó Maria da Pontigela, dizer que sou muito grata por ela e tudo que ela fez por mim, que amo muito ela. E para todas as minhas tias, um feliz Dia das Mães. Toca a música Maiara e Maraíza, reza de mãe para elas. Quero participar do sorteio Maria Lourdes Pereira dos Santos. Muito bem, aqui também. Bom dia, aqui é o Jair de Portela, da linha Araçá. Roda pra gente a música Quatro Cantos da Casa. Valeu, um abraço, bom dia.
1: Bom dia, Joel. Só quero homenagear a minha mãe, a Lourdes Trindade, pela passagem do Dia das Mães, todas as mães de Fontoura Xavier. E quero concorrer os prêmios da rádio. Bota o meu nome aí, Marilene Trindade.
0: Muito bem.
1: Para concorrer o prêmio. E as minhas irmãs também, que são mãe.
0: Ok, um abraço da Marilene para a senhora e para toda a família, tá bom? Feliz Dia das Mamães. Coloca a minha mãe no sorteio, Fernando Maia de Miranda, tá participando por aqui também, um abraço. Deixa eu ver aqui também, bom dia, quero desejar um feliz Dia das Mães para todas as mães, principalmente para minha mãe Ceni Rosa dos Santos, que é um símbolo de força, persistência, uma mãezona para mim e para minhas irmãs, Alenice, Alice, que também são mães. Peço para colocar a minhas mãe e minhas irmãs no sorteio. Somos a Linha dos Rosas, Alice Rosa dos Santos, a Lenice Rosa dos Santos e a Ceni Rosa dos Santos. Aí, Ana, um abraço pra vocês aí, feliz Dia das Mães, pras mãezonas aí também, né, da Linha dos Rosas, inclusive pra vó Dara também, né, essa grande mãezona também aí, um feliz e abençoado Dia das Mamães. Quem mais aqui também? A Ana Paula Azevedo do Rodrigues tá aqui também participando. Deixa eu ver quem mais aqui também. Bom dia, Joelson. Manda um feliz Dia das Mães para minha mãezinha, Suzana, que eu amo ela mais que tudo nessa vida. E que toca a música Ser Humano ou Anjo, do Matheus e Cauã. Coloca ela no sorteio. Alô, Ritinha. Um abraço aí para Ritinha, toda a família aí. Um abraço, Suzana. Também tá participando por aqui também, tá? Manda um abraço aí para Dona Valdeci dos Santos de Souza. Já coloca ela no sorteio. Forte abraço a todas as mamães aí. Valeu, Rafael. Um abraço para ela. E tudo de bom. Feliz Dia das Mamães aí para ela também, tá? Muito bem. Deixa eu ver aqui também quem mais está na audiência com a gente. Bom dia, Joelson. Roda pra gente uma do Baitaca. Estamos aqui em Pouso Novo, comendo pinhão e tomando chimarrão. Valeu, Elias. Bom dia para a turma aí, né? Que beleza. Bom dia, Joelson. Tudo bem? Gostaria que você mandasse um abraço especial para minha mãe, Roseli Soares Múncio. Dizer que amo muito ela e também para todas as mamães do mundo. Quem pede é a Minelli Múncio e coloca ela no sorteio. Um abraço. Valeu, Minelli. Um abraço para ela aí também. Bom dia, Joelson. Quero participar do sorteio. Um feliz Dia das Mães para todas as mamães. Coloca a Rose e a Eduarda no sorteio. Aê! Um abraço, Rose. Um abraço, Eduarda. Estão na sintonia com a gente. Um feliz Dia das Mães para vocês aí também, né? Tudo de bom. Um abraço, meu amigo velho aí também. Ande velho. Bom dia, meu amigo. Hoje tem domingueira no Clube do Bailão. Elas não pagam e eles apenas R$20. Olha aí, noite baileira, animando a super festa. Hoje, domingueira. Muito bem. E olha, vai ter umas lembrancinhas para as mães que viram na domingueira hoje, né? Com noite baileira, hoje à noite, nosso amigo no Clube do Sabiá. Valeu, um abraço, meu amigo. Tudo de bom para a turma. Bom dia, sou a Thaís Bagatini, da Coxilha São José. Gostaria de homenagear a minha mãe Graziela Abeg, minha avó Alzira Bagatini, pelo Dia das Mães. E todas as mães, peço a música do Rick Renner. Obrigado se for atendida. Valeu, Thaís. Um abraço para elas aí. Tudo de bom. Bom dia!
2: Bom dia, Joelson. Tudo bom? Mas mando um feliz Dia das Mães para minha esposa, Orlando, para a Lucimara, para a Silmara e para todas as mães, não do Fontoura, do Brasil inteiro, que tiver escolhido.

0: escutando esse rádio aí, na sintonia desse grande programa, que seja abençoado com esse Dia das Mães. Obrigado.
1: Feito, um abraço, seu Neri, na sintonia com a gente. Valeu, seu Neri, um abração aí para todas as mamães da família. Bom dia, Joelson, deseja um Dia das Mães para minha mãe, Aira, lá da Aparecida, e para minha sogra, Aneli Quevedo. Quem deseja é a Andressa e a Marina. Um feliz Dia das Mães para todas as mamães de Fontoura Xavier. Aí, um abraço, tudo de bom. Bom dia!
2: Bom dia, Joelson. Manda um feliz Dia das Mães para minha mãe, que mora, Edilane, que mora em Vital, e sorteio. E eu amo muito ela.
1: Muito bem, valeu, um abraço, tudo de bom, tá, gente boa? Legal, vamos fazer o seguinte, vamos de música aqui, 12 faltando para as 11 da manhã, né? É, a voz do Joelson da Rosa aqui, tá rouca já quase aqui, né? Vamos tomar uma aguinha aqui, bom dia, bom dia.

Maravilha, 10h53, 10h53, gente. É música de mãe, lindo demais aqui na programação Cultura FM. É o especial Dia das Mães, né? E você aí, tá curtindo com sua mãe? Como é que tá a situação aí? Tá tudo ok? Tudo beleza? Né? Não conseguiu passar junto com a mãe hoje? Né? É aquela questão, né? Muitos conseguem passar com a sua mãe hoje. Muitos não conseguem, outros estão trabalhando, outros tiveram outros compromissos que não tinha como adiar, né? Mas, enfim, importante, essa é a data do Dia das Mães é hoje. Mas o Dia das Mães é todos os dias, né, gente? Isso a gente tem que lembrar sempre. O Dia das Mães é todos os dias. Você sabe que uma vez um certo sábio disse que conselho de mãe e de pai, né, é aviso de Deus, né? E isso é algo muito importante, é sempre quando um pai e uma mãe falam para os seus filhos algo por bem, muitas vezes os filhos não aceitam, né, aquele conselho. Meu filho, não faça isso, porque lá no futuro, ou porque lá adiante, você vai quebrar a cara. E muitas das vezes, os filhos se revoltam, né? Ficam bravos. Dizem, não é por aí o caminho, eu sei o que eu estou fazendo. Não ouça, não querem escutar os conselhos, muitas vezes dos mais velhos, pessoas experientes. Porque um pai e uma mãe, quando falam para o bem da gente, eles não falam algo para o mal. Eles não querem o mal da gente. Querem o bem. Querem o bem da gente. E a mãe é assim, né? A mãe sempre quer proteger. Sempre quer tá junto. Sempre quer estar ali. Mas eu digo que os filhos, né? Os pais, eles ensinam, criam os filhos para o mundo. É assim, né? Criam para o mundo. Dão todo o suporte para que ele possa voar, né? E sendo uma boa pessoa sempre. É por isso, filhos, escutem sempre seus pais. Escute sua mãe, né? É sempre muito importante. A família da gente é a base de tudo, não é mesmo? É a base. 10h56. Às vezes também os filhos corrigem os pais, né? Então, às vezes também os filhos corrigem os pais. Algumas coisas que vê que tá errado também, os filhos têm o dever de corrigir também. E se tiver errado, os pais também têm que aceitar. Não é mesmo? A gente tem que saber medir também a balança, muitas das vezes também, não é mesmo? 10h56, gente, tem mais sorteio aqui, gente, mais dois sorteios saindo então. A gente estava fazendo aqui o sorteio, lembrando que é nomezinho completo. Tem o nomezinho completo, caiu aqui na mensagem sorteada, a gente vê valida. Se não tiver o nome completo, não ganha o brinde aqui, tá? Então, até o momento a gente só teve mensagem de sorte aqui, hein? Com o nomezinho completo. Caiu o nomezinho aqui e a gente sorteou aqui, tá? Agora saiu mais um aqui pro final 71. Final 71 ganhou aqui um brinde da Cultura FM. Da Cultura, tá? Pode passar na recepção durante a semana, em horário comercial, para retirar o brinde, tá? Deixa eu ver aqui. Final 71, vamos só conferir aqui. Aqui, ó. Foi Lucélia Batista Hilário. Parabéns aí, Lucélia. Batista Hilário aí ganhou mais um brinde aqui da Rádio Cultura FM. Tá? Lucélia Batista Hilário levou aí, ganhou um brinde da Rádio Cultura FM. Pode passar na recepção durante a semana aí. O outro brinde aqui saiu para Jussara Borges Freisleiber. Jussara Borges Freisleiber aqui ganhou um outro brinde aqui também, final 82, tá?
ganhou aqui o outro brinde. E nós temos o outro brinde que a gente vai sortear aqui também, na programação aqui também, tá? A gente vai ter outro brinde que a gente vai sortear aqui daqui a pouquinho, na 96.5 aqui também. Vamos nessa? Vou tendo mais participação aqui dos ouvintes ainda, gente. Já quero falar para vocês que não vou conseguir atender todo mundo, gente. Não vou conseguir atender todo mundo aqui, né? Infelizmente, já estamos batendo aqui praticamente as 1000 mensagens e a gente aqui não vai conseguir atender todo mundo aqui, tá? Até, inclusive, aqui tem muitas. Tá verdinha aqui o WhatsApp da Cultura FM aqui, tá? Mas vamos lá. Dentre as mensagens que tá chegando que tem pra gente aqui ainda, deixa eu ver aqui. Bom dia, quero homenagear minha mãe Salete pelo Dia das Mães, também minha sogra Elzira, minhas irmãs Cassiane e Camila e também todas as minhas amigas e comadres que realizamos esse papel tão lindo que é ser mãe. Também para mim, que sou mamãe, manda uma música bem bonita para nós. Aproveitando, gostaria de homenagear meu marido André Rodrigo, que está de aniversário hoje. Gostaria de dizer o quanto ele é importante para mim e para Manuela. Nós amamos muito. Manda uma música Te Vivo do Luan Santana para ele. Obrigada. Valeu, Caroline. Um abraço para vocês aí. Tudo de bom. E parabéns aí para o André Rodrigo também. Tá? Bom dia, Joelson. Tudo bem? Aqui é a Joyce Maieri. Quero desejar um feliz Dia das Mães para todas as mamães, em especial para minha mãe, Celanir Maieri Pinto. Coloca ela no sorteio. Muito bem, está participando por aqui também. Bom dia, quero desejar um feliz Dia das Mães especial para a minha Dona Clari e para minha esposa Gisele. Coloca elas no sorteio. Um abraço, Gilmar. Aqui quem mais também está na sintonia com a gente por aqui também. Aqui é a Franciele. Queria ouvir a música do Rick Renner, Mãe, e concorrer ao prêmio. Desejar um feliz Dia das Mães para todas as mães, principalmente para minha mãe Silvane, Franciele Iguazeschi. Um abraço. Aqui também quem mais? Bom dia, Joelson. Quero desejar um feliz Dia das Mães para minha mãe, Maria Góes de Azevedo. Quero participar do sorteio. Cleonice, quero ouvir a música do Rick Renner. Valeu, um abraço. Bom dia, tudo certo? Quero homenagear a minha mãe Nedi. Homenagear o Dia das Mães e dizer que eu amo muito ela. Quero participar do sorteio aqui também. Um abraço. Bom dia, Joelson. Tudo bem? Gostaria de prestar uma homenagem para minha mãe, Sinheva Cervenini, pela passagem do Dia das Mães. Se possível, a música Mãe Amorosa, da sua filha Eloia. Valeu, um abraço, tudo de bom. Aí para a turma também que está na sintonia com a gente aí. Bom dia, meu amigo Joelson, tudo certo? Quero desejar um feliz Dia das Mães para todas as mães. Em especial para a minha Inês, minha esposa Liliane. Que Deus abençoe a todos. Abraço, aproveito para colocá-las nos sorteios aí, né? Um abraço para as mães da família. A Inês, a Liliane, a Josiane, a Leudete, a Valéria e a Adriele. Valeu, meu amigo Josson. Um abraço para a turma aí, um feliz Dia das Mães a todas as mamães aí da família, tá? Oi, tudo bem? Manda um feliz Dia das Mães para minha mãe, Eliane. Diz que amo muito ela e sou grata por ter ela na minha vida. Vivi, um abraço, Vivi, para vocês aí também na sintonia com a gente por aqui também. Gente boa, 11 horas e 1 minutos, 11 e 1. Vamos fazer o seguinte... Vamos trazer mais uma música para a turma aqui. A gente já volta com o último sorteio do dia, né, aqui para o pessoal que está na audiência com a gente aqui na 96.5. Combinado? Beleza, gente? Essa é 96.5. Esse ano faz 15 anos a 96, hein? 15 anos vai fazer esse ano já no mês de setembro. E passa o tempo, né, gente? Olha, passa o tempo. Vou confessar. Bom dia!

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1: Muito bem, gente, 11:05 para você que se liga na Cultura FM. Passamos o horário aqui, né? Passamos o horário aqui pra turma aí. Ai, ai, ai, que gente, maravilha, né? Que programa maravilhoso. Que programa maravilhoso. E a gente agradece a cada um de vocês aí pela bela audiência que nós temos aqui em toda a grande região. Então, gratidão é a palavra que define tudo o dia de hoje. Nós tinha feito o sorteio aqui agora, o último do dia, né? E tinha caído para uma pessoa aqui que não tinha o nome completo. Então a gente refez o sorteio aqui agora e caiu para o final 85. 85 aqui então, atenção, final 85 foi Nadir da Maia Rosa. Nadir da Rosa Maia. Aliás, da Maia Rosa. Nadir da Maia Rosa. Levou aí então o último sorteio do Dia das Mães aí então. Parabéns a todas as ganhadoras que, né, participaram aí pela manhã até agora. Então tivemos hoje pela manhã então ganhadora do sorteio da Lojas Becker, Vanisa Noronha. A Jussamara Borges Freisleiber ganhou aqui da rádio. A Lucélia Batista Lilar ganhou o prêmio aqui da rádio. E a Nadir da Maia Rosa levou aí também o prêmio aqui da Rádio Cultura. E da Sandra Esquinato, Tatiane de Lima Siqueira, que levou então os brindes desta manhã de domingo aqui da programação. Tá, gente? Obrigado a todos que participaram com a gente. A gente queria sortear todas as mães aqui que nos mandaram mensagem, que foram dezenas. Dezenas de mensagens que chegaram pra gente aqui, né? Mas infelizmente a gente não consegue sortear todo mundo, tá, gente? E também quero pedir desculpa pra vocês por não atender muitas mensagens que chegou pra mim aqui, mas infelizmente a gente não consigo, né? É impossível atender todo mundo aqui pela quantidade de mensagens que a gente recebeu aqui e está recebendo ainda aqui na 96.5. Mas, em nome de toda a família Cultura, a gente quer de coração agradecer a cada mamãe ouvinte da 96.5 aqui pela passagem do Dia das Mães aí, tá? E que vocês aproveitem esse dia especial, aproveitem esse momento com as famílias reunidas para... Aproveite, abrace, beije sua mãe e agradeça a Deus por estar com você aí, tá? Quem não tem sua mãe, reza, reza e reza e peça sempre, aonde quer que esteja, abençoe você aqui na terra, tá? Pode ter certeza disso também. E um feliz Dia das Mães, que hoje é um dia especial para agradecer a todo o amor, cuidado, força e dedicação que você oferece todos os dias. Sua presença ilumina a vida de todos ao seu redor. Que nunca faltem saúde, alegria e motivos para sorrir. Você merece todo o carinho, mamãe. E que Deus abençoe todas vocês aí. As mamães que estão nos ouvindo aqui também. Inclusive, eu quero também mandar um abraço para minha mãe, que certamente está ouvindo meu programa hoje, está em casa, já daqui a pouquinho... A gente vai estar chegando por aí também, né? E em nome da minha mãe, eu sou uma pessoa muito sorte, porque eu tenho muitas mães na minha vida que estão sempre ao meu lado também. E fica aqui sempre o meu carinho especial, né? As minhas mães também da minha família. Então, fica o meu forte e fraterno abraço também. Gente, um abraço, que Deus abençoe você e sua família. E até amanhã com o nosso programa Balança a Região, a partir das 9 horas da manhã, aqui na Rádio Cultura FM. Feliz e abençoado Dia das Mães a todas as mamães do Brasil e do mundo.
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3: Hora certa!
4: 11:09.
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6: Bom dia a todos associados do Sindicato Rural e ouvintes da Rádio Cultura. Esse é o programa informativo do Sindicato Rural de Fontoura Xavier deste domingo. 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Lembrando que o próximo dia de consultas do médico oculista será no dia 20 de maio, a partir das 8h30 da manhã até as 11 da manhã. 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Vamos agora com as principais cotações dos produtos agrícolas dessa semana. Tivemos a milha saca, que fechou a semana, 60 quilos, por R$ 66,07. Soja transgênica, R$ 127,38. O leite, R$ 2,30. Atenção para os aniversariantes da semana. Valdir Oliveira da Rosa, da Picada Casa Grande. Sebastiana Bernardo, da Picada Rosa. Luiz Armando Tafarel, Centro de Fontoura, Prefeito Municipal. Parabéns, felicidade e muitos anos de vida aos aniversariantes dessa semana e também ao Darcy da Fonseca, da Linha Formigueiro. 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Desejar uma boa semana a todos. E fique agora com as informações da Farsul.

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1: Dificuldades na infância que podem levar ao alcoolismo na adolescência. Em geral, entrevistados que tinham vivido em vizinhanças onde faltava comida, tiveram contato com um alcoólatra, sofreram abusos físicos ou foram obrigados a fazer coisas durante a sua infância, né? E enfrentavam problemas constantes com as bebidas. Uma pequena pesquisa que tentava encontrar os principais fatores que causavam o alcoolismo na juventude já tinha sido feita. Essas duas pesquisas juntas podem ajudar estudos feitos em outros países sobre jovens que enfrentam problemas envolvendo bebidas alcoólicas e as suas origens.
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3: Hora certa.
4: 11:30.

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0: meio-dia.
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2: Boa tarde, senhoras e senhores ouvintes do programa do Sindicato dos Trabalhadores Rurais de Fontoura Xavier. Esse programa é o programa Encontro com o Agricultor. Nós do Sindicato dos Trabalhadores Rurais sempre procuramos levar as informações aos nossos ouvintes, aos nossos associados e aos agricultores. E é muito importante o que a gente faz pelo nosso agricultor, a gente se esforça, trabalha. Importante é saber que vocês são ouvintes do nosso programa. E hoje, né? Hoje, dia 10 de maio de 2026, estamos então dando início, depois de dar bastante chuva, e graças a Deus aqui no nosso município ainda não, e tomara que nunca aconteça da tempestade, conforme tem outros lugares que fez estrada e tudo mais. Eu sempre digo que nós vivemos numa terra abençoada. Então, pessoal, a nossa agricultura, o pessoal está terminando de colher soja, talvez alguns já iniciaram a colher o milho, o fumo já está encerrado, acho que o pessoal, a grande maioria também já vendeu essa produção de fumo, e então é assim. Mas nós temos aqui, hoje eu estou aqui, na minha companhia, está o Tião, o nosso Sebastião Pores da Silva, né, seu Sebastião Maia Pores da Silva, é por aí mais um monte de sobrenome, que é maior sobrenome do que o tamanho do homem. E aí ele vai dar o boa tarde também para vocês, vai falar alguma coisa aqui também, né, Tião?
3: Os ouvintes do Sindicato dos Trabalhadores Rurais, todos associados aí, meu boa tarde a todos. E vou passar para o João aí, dando os comunicados, depois nós falamos mais alguma coisa.
2: Muito bem, Tião. Obrigado pela tua presença aqui. E eu sempre digo que fico muito grato quando pessoas vêm aqui, que nem vem o Tião, vem o Miguel, vem outros aqui também, vem o Gilmar, de vez em quando. Eu quero que todos o pessoal da diretoria e os associados venham também aqui fazer parte do programa do nosso sindicato. Porque o sindicato não é meu, não é do Tião, não é do Miguel, mas sim de todos os associados. O sindicato não é só da diretoria. Por isso que eu quero que os associados também participem, porque, afinal de contas, o dono realmente do sindicato são os associados. E venham aqui colocar a ideia de vocês também. A gente sempre procura a fazer as coisas de acordo com o pessoal, com os associados, porque uma cabeça pensa por um, vários pensam por vários. Então é bastante mais importante. Não é porque eu sou presidente do sindicato que a gente vai se achar dono da verdade. Não, a gente sempre faz as coisas de acordo com os nossos associados. Nós temos vários programas que a gente vai buscar no sindicato para os agricultores. Nós representamos o sindicato, eu, o Chão, o Miguel e outro, e o pessoal da diretoria. Nós viajamos bastante, e quando tem as reuniões nós participamos, porque participando que a gente conquista esses programas que estão vindo para o sindicato, tá, pessoal? Recebi nessa semana agora uma informação que nesse mês já vai estar movimentando negócio das habitações, e é por etapa, né, pessoal? Me parece, eu não posso ter muita certeza ainda, mas aqui no nosso município já fomos contemplados com algumas casas, como eu falei para vocês, vai ser por sorteio, tá, pessoal? Então, e o sorteio quem faz não é o João, não é o Bastião, não é o Miguel e nenhum da diretoria. O sorteio quem faz são o pessoal lá do Ministério das Cidades, tá, pessoal? Conforme os dados da pessoa, conforme a renda da pessoa, conforme o que ele disse para nós colocar ali no cadastro dele, lá eles vão analisar e vão colocar no sorteio. Quantos vai vir para a Fontoura nessa primeira etapa agora? Eu não sei, porque não foi feito sorteio ainda, mas eu tenho a confiança que vem bastante. Tomara que venha um bom número de casos para nós. E quem não for contemplado agora, quem não for sorteado agora, pessoal, não perca a esperança, porque vai ter outras etapas que vai ser sorteado as habitações. Então, acredito eu que nós de Vontora vamos ser contemplados com um grande número de casas, de habitações, de casa nova, de reforma, tá, pessoal? Então, como eu disse, alguém vai ser sorteado já agora nesse primeiro sorteio. Depois, acredito eu, que vem um bom número de casos para nós que vai ser sorteado novamente. Tá, pessoal? Conversamos um pouco agora a respeito das habitações. Vamos então agora aos nossos patrocinadores.
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2: Certo, então, pessoal, depois de nós ouvir nossos patrocinadores, são aquelas empresas, aquelas firmas que são participando do programa Sindicato dos Trabalhadores Rurais, que nós anunciamos aqui, fizemos propaganda para eles, porque realmente são empresas aqui do nosso município, e vocês comprando no nosso município, vocês estão deixando o lucro, o imposto aqui no nosso município. E além disso, concorrendo prêmios. Pessoal, nós do sindicato agora, o Sindicato dos Trabalhadores Rurais do Fontoura Xavier, está participando também do programa Nota Premiada do Município. Quando vocês estiverem no sindicato, vocês estando em dia do sindicato, se nós esquecermos de oferecer as cautelas para vocês concorrer a prêmios, vocês peçam para nós. Vocês peçam porque às vezes a gente esquece. Não é por falta de vontade, mas a gente esquece. Então, vocês peçam para nós que nós vamos dar as cautelas para vocês, vocês poderão ser contemplados com prêmios, porque vai ter R$73 mil de prêmio durante esse ano. Agora, nesses poucos dias, vai ser sorteado o programa, vai ser sorteado mais umas. Vai ter, vai acontecer mais um sorteio, tá, pessoal? E, então, agora, pessoal, a gente faz sempre falar nos preços no final, e como hoje cabe para mim ler os preços, porque hoje o Miguel não está aqui, então vamos agora ver como é que estão os preços dessa semana, o preço que a gente pegou, a gente escolheu da informação da Emater, e a gente vai ler então para vocês aqui, tá, pessoal? Como eu sempre falo, tem o preço mínimo, preço médio e preço máximo. Nós vamos falar no preço médio, que eu acho que é um preço que condiz mais com a realidade, né, pessoal? Então, uma saca de arroz de 50 quilos, o preço médio R$61,37. O boi quilo vivo R$11,67. Olha, esse está num preço bom. O único dos produtos que nós lemos aqui que dá para o nosso agricultor, o agricultor ganhar um pouco de dinheiro, é com o gado. O búfalo, preço médio R$99,58. O cordeiro R$12,69. O feijão, o preço médio R$145. Gente, dá menos de R$3 o quilo. É muito barato, mas tudo bem. o milho R$58,12, o soja R$115,92, parece que cada dia baixa mais. Isso aí também é um produto que infelizmente não dá para o nosso produtor ganhar dinheiro com a produção do soja nesse preço, infelizmente, pessoal. O suíno quilo vivo, R$6,36, o trigo, R$62,24, a vaca, Miguel, começou a engordar um pouco, dá R$10,38, então agora já dá até para vender a vaca. A vaquinha que o Miguel sofreu tanto para engordar, mas agora está engordando. Pessoal, nós, nesta semana, como vocês sabem, a gente sempre, como vocês sabem, a gente sempre luta para os nossos agricultores. E na semana tivemos falando com o pessoal, com nossos técnicos que estão elaborando os projetos de crédito fundiário. Nós temos vários e vários nomes que já dá para o pessoal da Secretaria da Agricultura e Emater e fazer a vistoria nas terras para nós concluir os projetos. Para nós, eu digo nós, mas quem conclui os projetos são os técnicos, que é o Scalpo e o Promobil, o Thales da Artura. Pessoal, eu tenho uma lista grande, mais de 30 nomes, que já dá para ir fazer a vistoria. Estamos aguardando o pessoal da Secretaria da Agricultura, da Comissão da Agricultura do município, e fazer a vistoria, tá, pessoal? Eu gostaria tanto que isso agilizasse o mais rápido possível, porque o pessoal que já se inscreveram mais tempo, no início, tchau, eles estavam aguardando. E nós temos que fazer a nossa parte. Esperamos que a Secretaria da Agricultura também faça a parte deles e vão vistoriar essas propriedades para nós agilizar os negócios. Porque o pessoal que querem comprar, precisam comprar, já se inscreveram e eles estão aguardando, tá, pessoal? E nessa semana também eu vou passar depois aqui uma fala do pessoal da FETRAF que estava lá em Santa Catarina, o pessoal do Ministério da Agricultura estão lá também trabalhando a respeito das conquistas dos agricultores, dos programas que tem. Eu vou passar para vocês depois essa conversa aqui, para vocês verem que o pessoal da FETRAF está lá em Santa Catarina acompanhando o pessoal do Ministério na agricultura, valorizando a agricultura familiar do Rio Grande do Sul, Santa Catarina e Paraná. Nesses dias agora, essa semana, estiveram em Santa Catarina. Provavelmente daqui mais uns tempinhos vou estar aqui no Rio Grande do Sul para levar algumas esperanças para o nosso povo do campo, nosso povo que batalha e precisa de trabalhar. E o crédito fundiário certamente vai ser um dos temas que nós vamos conversar, porque o crédito fundiário, gente, é um programa muito importante para comprar terra. O crédito fundiário é o antigo Banco da Terra. Você sabe que tem bastante gente aqui no nosso município que já está assentado nas terras que compraram nos programas anteriores. E agora também é só nós agilizar. O programa existe, é um programa sério, e nós estamos trabalhando incansavelmente para que dê certo esse programa. Mas nós estamos fazendo a nossa parte. Esperamos que o poder municipal também faça a parte deles, que é ir vistoriar as propriedades e dar ok se vale ou se não vale, porque o Conselho Municipal da Agricultura, que é composto por várias pessoas, um quase de cada comunidade, um de cada entidade, eles têm o poder e a autoridade e o dever de ir vistoriar as propriedades e dizer se a propriedade é viável, se aquela pessoa pode sobreviver em cima da terra, se o valor que foi comprado condiz com a realidade. É para isso que o pessoal da Secretaria da Agricultura faz. Tem gente que vai lá no nosso sindicato e pergunta assim: é que agora está quase tudo pronto, falta só vocês fazer uma ata e mandar. Gente, a ata não é o sindicato que faz. A ata é a Secretaria Municipal da Agricultura que faz, quando eles vão lá olhar a terra, e eles vão avaliar a terra, e eles aprovam que aquela terra dá para o cara sobreviver em cima, é uma terra produtiva, e vale o valor qual for, por quanto for, por qual foi negociado, e eles fazem uma sessão, uma reunião dos pessoal do Conselho Municipal da Agricultura, e daí lavram a ata e os membros da Secretaria da Agricultura assinam a ata. É aquela ata que nós temos que mandar junto com o projeto, tá, pessoal? Não é o sindicato, mas sim a Secretaria Municipal da Agricultura. O nosso sindicato está fazendo a nossa parte, que é, e já fizemos, que é ilustrar o programa, trazer aqui para o nosso município, nosso sindicato, e elaborar, contratar os técnicos que já contratamos e estão trabalhando já há bastante tempo, que é o Scalp e o escritório Promobil, tá, pessoal? Então, fica bem esclarecido que nós estamos fazendo a nossa parte com o maior prazer possível, com o maior interesse para que dê certo. Nós queremos que, em pouco tempo, Tião, nós possa chegar aqui nesse mesmo programa e dizer agradeço a Prefeitura Municipal, o Conselho Municipal da Agricultura, por eles terem nós ouvido o nosso pedido e foram vistoriar as propriedades. Porque se não for vistoriar, não saem. E daí não é culpa do sindicato. Daí é culpa de quem não faz, que deveria fazer as vistorias e não foi. Mas acredito que eles prometeram para nós que durante esse mês eles vão. E acredito que vão. E daí nós vamos estar aqui dizendo que já foi mandado os projetos e logo, queira Deus que logo nós consiga assinar os primeiros contratos aqui no nosso município, tá, pessoal? Muito bem, então agora vamos aos nossos comunicados, pessoal. Comunicamos a todos os nossos associados que nós temos o dentista trabalhando para o sindicato, o Dr. Fábio Vieira. Associados poderão passar no sindicato e retirar sua ficha. Comunicamos a todos os nossos associados que nós temos também o sindicato médico veterinário Ederson de Andrade, que presta serviço de medicina em geral, a especialização na parte bovina, mas também agora faz teste de brucelose e tuberculose, com preços especiais para associados ao sindicato e comunidade em geral. E atendem pelo telefone 996-22-5839. Muito bem, Tião. É contigo, Tião, já temos não muito distante de terminar o programa já, mas pode falar à vontade, Tião. Esse programa é um programa livre, é um programa nosso dos associados do sindicato. Contigo, Tião.
3: Bom, aqui eu quero falar aqui, pedir para o pessoal que veio se associar no sindicato, que aí tem coisa boa aí, veio se associar. E quero mandar um abraço para minha esposa, meu neto está baixado aí para os fundos, que Deus ajude ele, cura tudo bem, e logo esteja em casa. E quero mandar um abraço para o Cobra d'Água, que me cobrou demais, que eu vim na rádio e não mandei um abraço para ele e a família dele lá. Um abraço para ele e outro para o Veroni e a família também. E mandar um abraço ali para a nossa secretária ali também, sindicato. E pedir para o pessoal que venha no sindicato, que são bem recebidos ali, pode vir a hora que quiser no sindicato, são muito bem recebidos ali para a nossa secretária lá. E é isso aí. Ah, e um abraço para o Miguel lá também. O Miguel não está aqui hoje, estou eu aqui falando aos papais, e eu vou mandar um abraço para ele, dizer que a vaca dele já está para matar. É isso aí. E daí, dá para dizer boa tarde, não ainda. Daí eu vou passar para o João aí.
2: Muito bem. O Miguel se lembrou muito bem da vaquinha, que dá para carnear, dá para comer. Mas espero que quando o Miguel carnear essa vaquinha, convide nós, né, Tião? Vamos fazer uma festa bem grande lá. E outra coisa que eu lembro muito bem, lembrou da nossa funcionária. Nossa funcionária, uma excelente funcionária. A nossa funcionária tem uma carisma para atender o pessoal lá, tudo muito bem. E ela está lá justamente para isso. E ela é bastante competente. A gente está bastante, assim, grato com ela. E que esperemos que continue sendo assim, Tião. Foi muito bem lembrado. Mas, pessoal, então agora vamos ouvir o áudio que mandaram pela federação, mandou para nós, da visita do pessoal do Ministério lá em Santa Catarina. E como estiveram visitando Santa Catarina, que é a respeito da agricultura, certamente em mais uns tempos, talvez sim, talvez não, pode ser que não também, eles venham visitar nós aqui no Rio Grande do Sul também, que eu acredito que é sempre visita das autoridades que protege, que ajuda a agricultura, deve ser sempre bem-vinda. Acredito que nós vamos ter muitas conquistas ainda para os nossos agricultores. Nós estamos, agora o foco é as casas, as habitações e o crédito fundiário. Por enquanto, eu vou só focar nisso aí. Nós, o sindicato, Miguel, vamos se interessar nisso aí. Porque, sinceramente, eu quero dizer para vocês com a maior sinceridade. Para mim, quando nós assinarmos os primeiros contratos das habitações e das terras aqui, vai ser um dia de bastante alegria, muita alegria, porque nós se interessamos bastante. Vai ser um dia de bastante alegria para nós, e daí é um fruto do trabalho nosso. Isso que nós queremos, que o nosso trabalho não fique vão, que o nosso trabalho consiga trazer os benefícios para os nossos agricultores. Porque, afinal de contas, os agricultores estão na agricultura ainda, gente, são guerreiros. Tanto é verdade é que as casas que vêm através do sindicato é só para a agricultura. Não podemos construir casa que vem através do sindicato na área urbana, na cidade. É só no interior. Por isso, então, a gente tem que valorizar mesmo o pessoal do interior que estão lá e contemplar com essas casas. Mas então, agora, pessoal, com vocês... Agora, com vocês, então, o pessoal... lá do Ministério do Desenvolvimento Agrário, pessoal. E hoje, pessoal, depois de nós ouvir, então, o que disse o pessoal do Desenvolvimento Agrário a respeito das casas, a respeito da agricultura, aliás, vamos, então, lembrar, tia, que hoje é Dia das Mães. Domingo, dia 10 de maio, Dia das Mães. Eu quero dizer para vocês que mãe... palavra mãe é uma palavra sagrada, uma palavra que a gente jamais deve de esquecer. Nós não podemos esquecer que temos mãe. Eu não tenho a minha mãe aqui presente, mas tenho em memória. E quem tem a mãe junto com vocês, valorize muito, gente, porque a mãe é, como disse, a palavra sagrada, e a pessoa é sagrada. A mãe que cuida dos filhos, que trabalha na agricultura, chega em casa, dá banho dos filhos, faz comida para os filhos, faz comida para o marido, cuida das vacas, que nós, que nessa semana passada, nós tivemos baile, tem que falar no baile também, baile do colono. Nós homenageamos as mulheres rurais, essas mulheres são as guerreiras. Nós fizemos uma homenagem muito merecida para elas, porque elas, além de trabalhar em casa, trabalham na roça também. Desculpem os homens, mas as mulheres trabalham mais que os homens. Isso é o que a gente tem que reconhecer e valorizar muito as mulheres. E mãe, gente, é uma palavra abençoada. Valorizem vocês, quem tem a mãe de vocês junto, mesmo quem não tem, que nem eu não tenho a minha presente, mas eu tenho no meu coração, tá? E então, um abraço e felicidade. Vamos desejar toda a felicidade do mundo para todas as mães do Brasil e do mundo, tá, pessoal? Chamo. Estamos chegando ao final do programa, então. Ah, não, o baile, vamos falar no baile. O baile foi um baile bom. Quero agradecer o pessoal que tiveram no baile, que vieram aqui colaborar com nós, parabenizar a música. Foi muito boa a banda, estava tudo bem. Não deu muito grande. Devido, eu acho que por causa do coincidiu com a mesma data da Expo Sol, entendeu? O pessoal foi para a Expo Sol, lá tinha artistas famosos, tudo mais e tal. Mas quem sabe no próximo nós vamos fazer um grande bailão. Quero agradecer o pessoal da diretoria que me ajudaram, o Gilmar, o Celso, o Neumir, o pessoal, o Tião ajudou antes, mas não veio no dia do baile também, Tião. Estou tentando te cobrar, tinha que vir lançar um tango aí no baile, mas tudo bem. Então, pessoal, assim encerramos o programa de hoje, né, pessoal? E vamos só passar para o nosso amigo Miguel, para ele dar boa tarde dele, depois eu também faço o encerramento.
3: Eu quero agradecer também, quero mandar um abraço para todas as mães do Brasil, que eu não tenho a minha, mas os outros têm. Então, para todas as mães, quero mandar meu abraço. Depois nós vamos deixar uma música aí para todas as mães, né? E aí deixo aqui meu boa tarde a todos, até outra oportunidade. Se Deus quiser, nós estamos aí de novo.
2: E Deus quer assim, tchau. Então, pessoal, eu quero mandar um abraço para o nosso grande amigo e associado do sindicato lá de São José do Herval, que teve presente no baile também aqui. Um abraço para você, meu amigo Valdir, lá de São José do Herval, e a sua esposa, Flores Bela. E desejando para vocês muitas felicidades, muitos anos de vida. E vocês são pessoas muito importantes para nós. Além de ser associado ao sindicato, são participando do sindicato, tanto é que vieram do baile, tá? Muito obrigado por vocês terem vindo do baile, um abraço para vocês e Deus ajude que vocês sejam cada vez mais atuantes assim como vocês são, tá, pessoal? E eles pedem a música Morena Não Corta os Cabelos. Então vamos oferecer para eles essa música aqui, para todas as mães e também para todos os nossos homenageados. Quero mandar um abraço para o meu grande amigo Dorvalino Maciel, lá do Taspieiro, que também estará de aniversário agora, dia 16. Para você vai essa música também, pessoal. E bom, se sintam todos homenageados, todos os ouvintes. E agora então, encerramos com a música. E com a permissão de Deus, até domingo que vem. Boa tarde.
10: Ouvintes do programa do Sindicato da Agricultura Familiar dos Três Estados do Sul, sindicatos da FETRAF, estamos hoje em Seara, Santa Catarina, com a presença do governo federal, com a presença da ministra do Desenvolvimento Agrário e Agricultura Familiar, Fernanda Machiavelli, visitando a região sul e acompanhando as experiências de transição de modelo produtivo para a agricultura familiar. Ministra, qual é a tua impressão e qual é a tua mensagem aos agricultores e agricultoras familiares da região sul do Brasil? Seja bem-vindo.
11: Quero mandar um grande abraço para todos os sindicatos da FETRAF, do Rio Grande do Sul, Paraná, Santa Catarina. Dizer que é uma grande satisfação estar aqui conhecendo as experiências concretas de transição agroecológica que estão sendo promovidos pela FETRAF. Vi aqui, visitei famílias que estão recebendo assistência técnica, sementes, compraram maquinários e hoje estão fazendo essa transição para um sistema de produção agroecológico, gerando renda substantiva para as famílias rurais, ao mesmo tempo que reduzem o custo de produção, cuidam do recurso natural, recuperam o solo. Essa é a experiência da FETRAF, que todo o Brasil tem que se inspirar. Produzir alimento saudável, cuidar dos recursos naturais do solo, da nossa biodiversidade e promover o fortalecimento das famílias da agricultura familiar. Parabéns para todos vocês que fazem parte dos sindicatos da FETRAF dos Estados do Sul.

0: o fortalecimento das famílias da agricultura familiar. Parabéns para todos vocês que fazem parte dos sindicatos da FETRAF dos Estados do Sul.
1: Obrigado, ministra Fernanda. Uma satisfação tê-la conosco aqui na Região Sul, acompanhando as experiências de perto, e esperamos, inclusive, que no próximo Plano Safra a gente possa avançar ainda mais em políticas públicas que fortaleça a transição do modelo produtivo a partir de novas tecnologias, de crédito barato para os agricultores e perspectivas de futuro. Muito obrigado, ministro, pela sua participação.
0: Pode ter certeza que a pauta que vai ser apresentada pela FETRAF vai ser levada em plena consideração. A gente quer fazer esse Plano Safra o melhor e o maior da história, e a gente vai fazer isso em diálogo com a FETRAF dos três estados e também com a CONTRAF Nacional.
1: Obrigado, ministra. Está aqui o Douglas Sense, que também é o nosso coordenador geral da FETRAF dos três estados do Sul. Douglas, tua saudação para todos os agricultores familiares do sul do Brasil e a tua mensagem também e a tua impressão aí da vinda do governo federal aqui para o sul para ver as experiências da agricultura familiar.
2: É com muita alegria que a gente recebe, né, a ministra Fernanda, alguém que tem conduzido com muita capacidade o ministério, e para conhecer as nossas experiências, aquilo que a gente tem construído nos três estados do sul, que vem ao encontro de enfrentar as dificuldades que os agricultores têm no modelo de produção, de gerar as condições que a gente precisa para enfrentar as mudanças climáticas, para que a gente possa cumprir com a nossa missão de produzir os alimentos que vão à mesa da população, cuidando da água, do solo, da vida desses agricultores, instituindo um modelo de produção que seja mais justo e adequado, que não explore os agricultores e que faça com que a gente possa permanecer no campo com qualidade de vida. Então, é com muita alegria que a gente recebe essa comitiva, com muita esperança, né, que a gente possa difundir esse método, né, e é o conjunto dos agricultores que estão esperando, né, para entrar nesse processo também, que a gente tenha condições no próximo período de atender todo mundo.
1: Obrigado, Douglas. Estamos aqui também com a Josana Lima, nossa coordenadora-geral da CONTRAF Brasil, que vem do Rio Grande do Norte para quase Rio Grande do Sul, para Santa Catarina, aqui no sul do Brasil. Sua saudação e sua mensagem para a agricultura familiar do sul do Brasil.
3: Olá, companheiros e companheiras. É uma alegria imensa a gente poder estar aqui hoje ao lado da nossa ministra, ao lado dos nossos companheiros que fazem a nossa CONTRAF, que fazem os nossos FETRAFs aqui na região sul tão bem. E são experiências como essa, Elisandro, que é muito necessário e urgente, enquanto governo federal, enquanto as organizações do campo, né, trazerem para si. Eu acho que a CONTRAF Brasil, nos últimos tempos, a gente tem falado muito que produzir alimento é produzir vida. E hoje a gente está aqui num solo onde de fato é produzir vida, e começa a produzir vida a partir do solo. Então, o método SPDH+, ele é extremamente importante. E aqui, Douglas e Elisandro, eu acho que traz para nós o elemento de que as políticas precisam ser integradas. E pensar no método para a gente trazer ele também, apresentar para as diversas regiões e a gente fazer essa conexão. Não dá para a gente pensar um Plano Safra do mesmo. Eu acho que, ministra Fernanda, é necessário a gente trazer o novo. E o que é o novo? O novo é garantir que as famílias estejam no solo produzindo alimento, mas que esse solo esteja saudável e que a gente dê a condição real do aumento da produção. E aumentar a produção, a gente vai aumentar a renda, a gente vai garantir que as famílias permaneçam no campo, a gente vai garantir fazer a sucessão. E esse é o nosso desafio. E nós estamos no momento agora, né, enquanto CONTRAF Brasil, enquanto organização, as nossas entidades, as FETRAFs, o sul do país, o norte e o nordeste, de fazer todas as interlocuções e os intercâmbios para que, de fato, a gente possa focar naquilo que é a prioridade. E prioridade é garantir renda, garantir alimento saudável, garantir que o nosso povo permaneça no campo, um campo com gente, mas um campo que ofereça dignidade. É isso, abraço e um cheiro para todos os nossos fetrafianos aqui da região sul.
1: Obrigado, Josana, obrigado a todos que nos acompanharam. Semana que vem voltamos com mais informações. Um grande abraço. Seguimos semeando esperança e colhendo sonhos.

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1: Se você mora sozinho ou com a sua família, para começar, o ideal é que cada membro escolha um menu sem carne para fazer todos os dias até criar um menu completo para uma semana inteira, o qual será repetido para a próxima semana ou poderá modificar ou fazer um novo, como eles preferirem. Desta forma, não só vai comer de forma variada e agradar a todos, mas também é uma boa maneira de organizar as compras do novo menu sem carne. Se você acha que vai ser muito difícil não comer carne, implemente este hábito de forma gradual. Ou seja, se você costuma comer carne 4 vezes por semana, baixe para 2 vezes e assim até eliminá-la completamente.
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2: Hora certa.
4: 1:04.

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4: Hora certa.
5: 1h27.
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4: Hora certa.
5: 1h28.

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1: Hora certa.
2: 1:39.
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1: Abuso de álcool na adolescência prejudica aprendizado e socialização. Gente, o abuso do álcool está associado a maiores índices de situações de violência, como acidentes de trânsito, roubos, abuso sexual, suicídios e outros. A gravidez não planejada também é mais frequente quando se faz o uso de bebida alcoólica. Em adolescentes, o efeito das drogas é mais sério do que nos adultos, pois é necessária uma dose menor de álcool para efeito deletério e o desenvolvimento da dependência mais frequente também. Além disso, a substância atua em indivíduos que ainda não estão totalmente formados, podendo interferir diretamente na sua capacidade de comunicação, de memória e aprendizagem, de julgamento, no humor, no processamento de novas informações e nas relações interpessoais.
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4: Hora certa.
5: 1:52.
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0: hora certa.
1: 2:04. 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

0: Busque sempre fazer as coisas com alegria, mesmo que sejam difíceis. Dê o máximo de si e acredite, isso muda o futuro.
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3: Hora certa.
4: 2:15.

0: certa.
1: 2:27. 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
2: Hora certa.
1: 2:42.

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1: Como o álcool afeta os músculos? Muitos dizem que o consumo de álcool não afeta em nada em seus treinos. Por isso, vale a pena mencionar um estudo que mostra um pouco de como o álcool afeta os músculos, sim. Os participantes passaram por uma rotina de exercícios rigorosos e fizeram 3 testes. Durante o primeiro, com os participantes em uma recuperação nutricional ideal. No segundo, com a nutrição carregada com proteínas, mas com o consumo de álcool. E, finalmente, se fez a mesma rotina, com álcool, proteína e carboidratos. O resultado principal diz respeito à síntese de proteínas musculares, ou seja, quanto o músculo está sendo criado para recuperar o dano do exercício e abrir caminho para os músculos maiores e mais fortes.
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3: Hora certa.
4: 3:01.

0: como é que é que funciona?
1: Aham. Então tá bom. Falando mal da roça com a cerveja na mão. Aham. Seu brabo.
0: Vamos de

0: hora certa.
1: 3:10. 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

0: Não deixe que as pessoas te façam desistir daquilo que você mais quer na vida. Acredite, lute, conquiste, confie em Deus e seja feliz.
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4: Hora certa.
5: 3:19.

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1: 3:27. 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
3: Hora certa.
4: 3 e

0: certa.
1: 3h46. 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
1: Yoga. A prática vai além da atividade física e promove equilíbrio. Uma atividade física capaz de trabalhar de forma complementar questões relacionadas ao estresse, à ansiedade, além de colaborar no tratamento da depressão e da insônia. A yoga tem origem indiana e ainda melhora a aptidão física e confere força e flexibilidade de maneira geral. A prática amplamente disseminada em academias e parques espalhados por todo o país também faz parte da Política Nacional de Práticas Integrativas e Complementares.
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2: Hora certa.
4: 3h56.

0: hora certa.
1: 4:04.
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0: Ninguém pode vencer por você. Acredite, só você pode derrubar os obstáculos que surgem no seu caminho.
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3: Hora certa.
4: 4:13.

0: hora certa.
1: 4:21. 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
4: Hora certa.
5: 4:30.

0: quê? 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

0: hora certa.
1: 4h40.
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3: Hora certa.
4: 4:49.

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0: hora certa.
1: 4:57.
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3: Hora certa.

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0: hora certa.
1: 5:19.
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2: Hora certa.
3: 5:32.

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0: certa.
1: 5:44. 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
1: Falta de sono prejudica sua aparência. Além das famosas olheiras, a falta de sono pode envelhecer a pele. Quando você não dorme o suficiente, seu corpo libera mais cortisol, o hormônio do estresse. Em quantidades excessivas, o cortisol pode quebrar o colágeno da pele, que é a proteína que mantém a pele macia e elástica. A perda de sono também faz com que o corpo libere pouco hormônio de crescimento.
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2: Hora certa.
4: 5:50.

0: certa.
1: 6:05. 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
4: Muito boa noite para você. Que alegria especial do Dia das Mães. Iniciando agora mais um programa Espaço da Fé. Maravilha, maravilha. Da onde você ouve o programa? Aqui quem vos fala é seu amigo Alessandro Costa, professor Alessandro Costa, e ficaremos juntos com os melhores hinos, os melhores louvores. Hoje o programa especial do Dia das Mães. É isso mesmo, você que está aí pelo Facebook, entre aí pelo Facebook, programa Espaço da Fé. Hoje nós teremos o especial Dia das Mães e terá um sorteio somente para as mães. Ou seja, todas as mães que compartilhar a live pelo Facebook, programa Espaço da Fé. E depois também nós vamos abrir alguns minutinhos para ligações. Por enquanto não tem ligações, porque estou fazendo a live pelo Facebook. E depois então a gente abre um espaço para ligações. E também as mães que compartilharem pelo Facebook, programa Espaço da Fé, vão estar concorrendo a uma sanduicheira, oferecimento da loja Mildezão, a loja do Bilo. aqui em Laguão e também a Mildezão Presentes, isso mesmo. Você que é mãe, receba aí o nosso abraço, receba um feliz e abençoado Dia das Mães, que Deus renove suas forças, suas energias, que Deus dê sabedoria para todas as mães e todas elas que compartilharem a live vão concorrer a uma sanduicheira. Então compartilhe aí essa live e concorra, né? Concorra a esse prêmio, uma sanduicheira oferecida pela loja Miudezão. Você que está aí pela Rádio Cultura, você que está aí pela Rádio Soledade, você que está aí pela Rádio Gazeta, seja bem-vindo. E amanhã pela manhã, às 5 horas, pela Rádio Geração, um ótimo dia para você. Você pode ligar então, você que é mãe, e mandar sua mensagem. Exatamente, a mãe que mandar sua mensagem pelo WhatsApp também concorre à sanduicheira, né? Se você compartilhar e mandar pelo WhatsApp, você concorre duas vezes, que é pelo 51, anote aí o número, é 51 998 734410. Vou repetir para você enviar sua mensagem, concorrer a sanduicheira oferecida pela loja Mildezão. Você mande a sua mensagem pelo 51, mensagem é escrita, tá pessoal? Não é de áudio. Mande a sua mensagem, é 51 998 734410. E para você também que compartilhar aí a mensagem pelo Facebook, programa Espaço da Fé, também vai concorrer. Vamos soltar aqui um louvor e já já vamos iniciar então com uma belíssima reflexão para todos os nossos ouvintes do programa Espaço da Fé. Lindo, lindo é ser mãe. Lindo, né? E lindo, lindo é ser um filho que honra sua mãe. Lindo é aquela que é mãe. E lindo é aquele que é filho que honra a sua mãe. Vamos ouvir um louvor aí?

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0: Que lindo esse louvor, né? Que fala da mãe, da rainha, né? Feliz aquele que tem a sua mãe. Você já deu um abraço na sua mãe hoje? Você já abraçou? Você já visitou? Você já fez aquela ligação? Ainda dá tempo, né? Dá tempo de você honrar a sua mãe. Vamos ouvir mais um louvor sobre mãe e já já iniciamos aí a nossa reflexão. Você pode compartilhar, compartilha essa live que você vai concorrer a uma sanduicheira oferecida pela loja Mildezão, a loja do Bilo aqui em Lagoão.
1: Eu tô me referindo à sua mãe.
2: E eu me referindo à sua. É? As princesas das nossas vidas, né?
1: Com certeza.
2: As primeiras.
1: Vamos cantar uma canção pra elas?
2: Adoraria.
1: Melhor, vamos fazer o seguinte, vamos cantar uma canção pra elas e pra todas as mães do Brasil, né?
2: Com certeza.

abração aí pra Ana Fernandes, Miquelon, compartilhe essa live e você concorre a uma sanduicheira da loja Mio Design.

de seus filhos? É isso mesmo. Ainda dá tempo para você mandar um abraço para a mãe de seus filhos, para sua mãe, para sua sogra. É isso aí.

Abraço pra Ana Fernandes, Miquelon. Acabando de chegar aqui no estúdio da Rádio Gazeta, sucursal de Lagoão. O nosso amigo Bilo, da loja Mildezão, ele veio pessoalmente trazer o seu brinde. Uma sanduicheira oferecida pela loja Mildezão e também a Mildezão Presentes aqui em Lagoão, oferecida pelo nosso amigo Bilo. Ele já está aqui com a sanduicheira e também um jogo de copos. Já vamos mostrar aqui para o pessoal na live também um jogo de copos aqui, umas taças bonitas. Para as mães que compartilharem, para as mães que mandarem a sua mensagem, vão estar concorrendo, né, a sanduicheira, também o jogo de copos. Olha que linda aqui a sanduicheira, para fazer aquela torrada, né, aquele sanduíche gostoso, tá aqui a sanduicheira, que linda, né? 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

o nosso amigo Bilo deixa aqui um grande abraço, uma linda mensagem, né? 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Hoje, oferecendo aí esse mimo, né? Esse carinho que é a sanduicheira e esse jogo de copos para todas as mães que participam do programa.

Você já abraçou a sua mãe hoje? Ainda dá tempo de você dar aquele abraço. Um abração aí para Bruna Moraes, que acabou de entrar no Facebook, programa Espaço da Fé, também a Tereza Alves. Você já abraçou a sua mãe hoje? Você já abraçou a mãe dos seus filhos? Você já abraçou a sua sogra? Eu ainda não abracei a minha, está longe, mas daqui um pouquinho ainda vou fazer uma ligação para ela. Ainda dá tempo de você fazer a ligação para sua sogra, para você abraçar a mãe de seus filhos, para você mandar aquela mensagem, mesmo que esteja longe. Feliz aquele que honra a sua mãe. Hoje, programa especial Dia das Mães. O coração que Deus escolheu para ensinar o amor. Que a paz de Deus alcance cada lar, a cada coração que está conosco neste momento. Hoje o nosso coração se volta para uma das maiores criações de Deus, a mãe, a mulher que muitas vezes chora escondido, mas sorri na frente dos filhos. Aquela que sente no silêncio, que percebe no olhar, que luta mesmo cansada. A mãe que ora quando ninguém vê, que protege, que acolhe, que sustenta todos os momentos a sua casa. Hoje é um momento de honra, um momento de reconhecimento, um momento de gratidão. Eu quero começar dizendo algo importante para você que está aí pelo Facebook, programa Espaço da Fé, para você que está aí pela Rádio Soledade. Onde é que estão esse povo aí da Rádio Soledade? Mande aí a sua mensagem, esse povo da Rádio Cultura, esse povo da Rádio Gazeta. Mande aí um abraço para sua mãe, mande aí a sua mensagem pelo telefone WhatsApp 51 998734410. Participe do nosso programa. Onde estão? Mande aí quem está com você, mande aí aquele abraço. Porque Deus não criou mães por acaso. Ele colocou dentro delas uma capacidade divina de amar, resistir e reconstruir. Talvez você esteja ouvindo este programa e a sua mãe já tenha partido. Talvez a relação tenha sido difícil. Talvez você seja mãe solo. Talvez esteja cansada. Mas esta palavra é para você também. Porque Deus conhece cada lágrima escondida no travesseiro. Eu convido você a fechar os olhos por uns segundos. Não você que está aí dirigindo, mas você que está aí na sua casa, pelo celular. Você que é mãe. Você que é filho. Você lembra daquele mamá que a tua mãe te dava? Você lembra daquele café que você recebia, daquele pão? Você lembra daquele abraço? Você lembra a sua mãe chamando o seu nome? Um abraço aí para Maria Gorete. Você lembra quanto ela te cuidava, como ela brincava? Daquele abraço que parecia proteger do mundo inteiro. Perceba como algumas lembranças aquecem a alma. Muitas pessoas ainda não fecharam seus olhos. Convido você, feche os seus olhos e volte lá na tua infância. Volte lá no colo da sua mãe. Receba esse carinho. Aceite essa lembrança, busque por essa lembrança, abra o seu coração. Porque o cérebro humano guarda emoções ligadas ao amor verdadeiro. E quando acessamos essas

Não deixe para dar o carinho, para dar o abraço depois, mas faça isso hoje. Aproveite, você que tem a sua mãe aí do seu lado. Uma mãe pode marcar a vida de alguém para sempre. Palavras de uma mãe podem levantar um filho, ou também, muitas vezes, pode feri-lo. Então você que é mãe, cuide as palavras que você diz aos seus filhos. E você que é filho, cuide as palavras que você diz à sua mãe. Por isso Deus nos ensina sobre a importância da linguagem, da bênção e das palavras. A Bíblia diz em Provérbios 18, 21, que a morte e a vida estão no poder da língua. Quantas mães sustentaram filhos apenas dizendo, vai dar certo, tenha fé, tu consegue, Deus está contigo. Olha que bênção essas palavras dessa mãe que motivava o seu filho, mesmo no momento difícil, mesmo na dificuldade, mesmo no deserto, a mãe estava ali, levantando seu filho com palavras de motivação, palavras de ânimo. O amor de mãe reflete o cuidado de Deus. No livro de Isaías 66, 13, Deus diz, como alguém a quem sua mãe consola, assim eu vos consolarei. O amor de pai, né? O amor de Deus para com todos os seus filhos. Que Deus está dizendo aqui, para você que está cansado, para você que está desanimado, que eu vos consolarei. Muitas vezes os amigos te abandonam, lá no trabalho não está legal, os familiares te abandonam, mas você tem a certeza que você não está sozinho, porque Deus, ele promete aos seus filhos, todo aquele que está aí cansado, sobrecarregado, eu vos aliviarei, assim diz o Senhor. Então busque ao Senhor enquanto há tempo. Outro dia até o Bilo me falava aqui na rádio, ele disse assim, fala para o pessoal que a Bíblia é o nosso manual. Então desde aquele dia a gente tem falado em vários programas que para tudo tem um manual. Para tudo nós precisamos olhar, obedecer e seguir as orientações do celular, da televisão, de todo o aparelho, equipamento eletrônico, tem o seu manual, o carro, e Deus deixou para nós um manual, que é a Bíblia Sagrada. Então não esqueça de ler esse manual, não esqueça de ler

chegando aí muitas mensagens. Já já nós estaremos lendo as mensagens. Daqui a pouco mais estaremos sorteando. Para você que entrou agora aí, estaremos sorteando uma sanduicheira da loja Mildezão, oferecimento da Mildezão Presentes e da loja Mildezão, a loja do Bila aqui em Lagoão, e também um jogo de copos. Eu quero falar agora com as mães. Quando Deus quis comparar seu amor com algo humano, Ele comparou com o consolo de uma mãe. Assim como a tua mãe te pegou no colo, a tua mãe te alimenta, a tua mãe te mostra a direção, o caminho certo, assim Deus deixa para nós também em seu manual. Ele deixa ali uma direção, Ele deixa ali uma orientação, Ele deixa ali os mandamentos que devemos seguir. E o primeiro e grande mandamento é amar a Deus sobre todas as coisas. Tem gente que busca todas as coisas, mas esquece de buscar o Senhor. E a grande promessa de Deus é: coloque Deus em primeiro lugar e a sua justiça, e todas as demais coisas vos serão acrescentadas. E tem pessoas que buscam todas as outras coisas, mas não buscam aquilo que tem que ser em primeiro, que é buscar Deus. E a grande promessa é que se você buscar a Deus em primeiro, todas as demais coisas vos serão acrescentadas. Mas não esqueça, nós temos que ser pessoas justas, verdadeiras. Isso está lá no manual. E o grande mandamento também, que é entre nós e os homens, esse primeiro mandamento é entre nós

mandamento também, que é entre nós e os homens. Esse primeiro mandamento é entre nós e Deus. E agora o grande mandamento é entre nós e os homens, nossos irmãos. É amar o teu próximo como a ti mesmo. Tem muitas pessoas que não têm esse entendimento. O que que Deus está dizendo? Ele diz assim: quando você estiver atendendo alguém, você está do lado de cá do balcão, alguém está do lado de lá, atenda aquela pessoa como você gostaria de ser atendido caso você estivesse no lugar dela. É quando você quer o seu bem em algum negócio, quando você quer saúde para a sua vida, você também queira saúde para o seu irmão, queira que ela também vá bem. É isso, é plante a semente que você quer colher. É isso que Jesus ensina quando ele diz: ame o teu próximo como a ti mesmo. É faça o outro aquilo que gostaria que o outro fizesse a você, caso tivesse naquela circunstância, caso tivesse naquele atendimento, naquele lugar, naquele momento. Então esse é o grande ensinamento do Senhor que está nesse manual. E assim como ele diz: honrai pai e mãe, para que se tenha uma vida longa e feliz na terra. Hoje é um dia de você honrar aí a sua mãe, de você honrar a sua esposa, de você honrar...

muitas vezes sente antes que o filho. Ela percebe antes. O filho não precisa falar nada, a mãe entende o que o filho está falando. Essa é a mãe. Eu quero agora falar para você que mãe também

incondicional. E a essas mães que nós estamos fazendo um programa especial hoje. Programa especial Dia das Mães, que nós queremos parabenizar a todas as mães. Nós queremos reconhecer a importância de uma mãe. Olha só, Maria. Hoje, inclusive, eu assisti um filme sobre Maria, sobre Jesus. E quando Deus escolhe Maria para ser a mãe do Salvador, e aí vai o anjo Gabriel e fala para Maria, Maria leva aquele susto: eu não te conheço, quem tu és? E aí o anjo Gabriel diz assim: eu sou enviado por Deus. Você foi escolhida, Maria. Bendita és tu entre as mulheres, Maria. Olha a responsabilidade daquela jovem que era noiva de José, morando num vilarejo, e de repente Maria fica grávida, sendo que José não teria deitado com ela. Olha só, primeiro ela tinha que fazer seus pais acreditarem nela, que o anjo o visitou e falou que ela daria a luz de um menino. E ela seria então engravidada, né, pelo Espírito Santo. Era filha escolhida por Deus para ser a mãe do Salvador. E ele disse ainda para ela: e o nome dele será Jesus. Que lindo! E o medo que Maria passou naquele momento: será que meus pais vão acreditar? Será que o meu noivo vai acreditar? E aí depois segue toda a história, né? Olha que bênção, Maria. Então nós temos que respeitar Maria. Maria é bendita entre as mulheres. Maria foi escolhida para ser a mãe de Jesus. E por que que Deus escolheu Maria? Porque ela tinha um caráter. Porque ela tinha justiça.

Então Maria nos ensina que o agente de milagre é o seu filho, Jesus Cristo. Então nesse momento eu convido você a entregar essa vida a Jesus. Entregue a sua vida para Jesus, para esse que tem o poder de transformar aquela água. Quando Jesus falou, encham essas talhas de água, e Jesus transforma aquela água em

a dificuldade está batendo na tua porta, entrega essa vida para Jesus, que Jesus vai transformar, né, no melhor vinho, ou seja, na melhor vida, na melhor fase da tua vida. Convide Jesus para entrar na sua casa. Convide Jesus para entrar na sua vida. Agora eu vou então largar um louvor e depois a gente continua com a mensagem do Dia das Mães. Vamos olhar aqui também as mães que compartilharam a live. Um abraço aí para Ana Neves, todas as mães que entraram agora aí na live, que compartilhar, concorre a uma sanduicheira e também a um jogo de copos oferecido pela loja Mildezão. Todas as mães que mandarem sua mensagem pelo WhatsApp, o WhatsApp é 51, anote aí, é mensagens escritas.

Senilda. Mandou aqui uma mensagem, dona Senilda, que Deus abençoe a sua vida, dona Senilda. Um feliz dia das mães. Que Deus abençoe grandemente essa amiga, essa fiel. Essa fiel aí que todos os domingos está ouvindo o programa Espaço da Fé. Também a Ana Fernandes Miquelon, que Deus abençoe. Quem mais está aqui? Ana Neves.

Seja bem-vindo, esse povo querido. Estamos pelo Facebook, programa Espaço da Fé. Dá tempo, compartilhe e concorra a sanduicheira e o jogo de copos da loja Mildezão, a loja do Bilo aqui em Lagoão.

Que Deus possa renovar todo o coração cansado, todo o coração aflito, todas as pessoas que estão aí, que possam sair daqui renovadas, restauradas. Que Deus possa fazer de novo, trazer a paz, trazer a esperança, trazer o renovo a todos os nossos ouvintes do programa Espaço.

Maravilha, maravilha, você está ouvindo o programa Espaço da Fé com seu amigo, seu irmão Alessandro Costa. Hoje programa especial do Dia das Mães. Um abraço aí, Loraci Rodrigues, minha amiga querida, feliz Dia das Mães. Hoje o programa oferece um brinde, é isso mesmo. Um brinde para todas as mães que compartilharem a live. Concorre a uma sanduicheira da loja Mildezão e também um jogo de copos. Isso mesmo, todas as mães que compartilharem a live vão estar concorrendo a uma sanduicheira e também um jogo de copos. E você que está aí no seu carro, também você pode concorrer. Mande aí a sua mensagem, anote aí o número. É 51, tá? Você que está aí pela Rádio Soledade, Rádio Cultura, Rádio Gazeta, mande aí a sua mensagem pelo WhatsApp. É 51 998734410 e concorre a uma sanduicheira oferecida pela loja Mildezão, a loja do Bilo aqui em Lagoa.

Ivete Tramontina e de Soledade. Que Deus abençoe aí a Marielle, né? Homenageia a sua avó Zaida e também é sua mãe.

abraço aí pra minha amiga Rita, que jovem mãe essa, hein? 94 anos, minha amiga Rita. Estive lá na casa delas, da Tereza Alves, da sua mãe Rita, que maravilha, né? Que saúde!

Vamos lá, vamos lá, seja bem-vindo. Você que chegou agora aí, você está ouvindo o programa Espaço da Fé. Aqui quem vos fala é seu amigo, né? Alessandro Costa, para alguns professor Alessandro Costa. É o mesmo, né? O mesmo professor, o pessoal falava, né? Mas tu não é aquele da rádio, o programa Espaço da Fé? Sim, o professor Alessandro, que foi coordenador em Soledade, né? Coordenador adjunto da Educação em Santa Maria, coordenador em Soledade. Também é o Alessandro, é o mesmo Alessandro do programa Espaço da Fé. E estamos aqui hoje fazendo um programa especial do Dia das Mães. Que dádiva, que presente é ser mãe. Deus tem um propósito com cada mãe, Deus tem um propósito com cada filho. Cada filho que a mãe diz que você é capaz, você tem valor, Deus tem um propósito na tua vida. Essa criança cresce diferente. Um abraço aí para minha amiga, professora Maria Puntel. Estava dizendo aqui, minha amiga, prof. Maria, aqui do programa Espaço da Fé, também é o prof. Alessandro, né? O pessoal às vezes pergunta. Um dia cheguei a fazer um psicotécnico lá em Espumoso para renovar a carteira de motorista. A psicóloga disse, mas eu conheço a tua voz, não é tu que faz o programa Espaço da Fé? Olha que lindo, né? Me conheceu lá em Espumoso, eu fazendo a carteira de motorista, renovando, conheceu a minha voz. Que maravilha, né? Pelo programa Espaço da Fé. E eu falava aqui da importância da mãe falar para o seu filho, para os seus filhos, aquelas que têm mais de um filho, dizer assim para ele: Deus tem um propósito na tua vida, vai dar certo, você consegue, você é capaz. Olha só que poder tem isso de um pai, de uma mãe dizer para os seus filhos: você é capaz, essa só é uma fase difícil, você vai conseguir, você é capaz. Essa criança cresce diferente. A fé muda, a maneira como a mente interpreta a vida muda. E muitas mães, mesmo sem perceber, foram terapeutas da alma dos seus filhos. Hoje existem mães emocionalmente cansadas, esgotadas, mães que trabalham fora, mães que trabalham dentro de casa, na cozinha, cuidam da família, mães que sustentam filhos sozinhas, mães que escondem a própria dor para não preocupar ninguém. E talvez exista uma mãe ouvindo agora pensando: eu não estou conseguindo. Mas escute isso, você não precisa ser perfeita para ser importante. A sociedade cobra perfeição, mas Deus honra o esforço, o amor, a entrega. Deus honra a tua oração, Deus honra a tua lágrima. A Bíblia mostra mulheres fortes, mas humanas. Maria chorou, Ana sofreu, Agar teve medo, e mesmo assim Deus cuidou delas. Segundo a Bíblia, Ana, a mãe que orou até o impossível acontecer. Em 1 Samuel encontramos Ana, uma mulher humilhada, ferida, machucada emocionalmente, mas ela transformou dor em oração. Ana não desistiu. É isso que eu falo com você agora, não desista. Transforme essa situação também, transforme essa dor em oração, assim como Ana fez. Ana não desistiu. Ana levou sua alma diante de Deus. E aqui existe uma chave poderosa. Aquilo que você entrega a Deus deixa de ser peso e passa a ser propósito. Muitas mães carregam culpa, medo, ansiedade pelos filhos. Mas hoje Deus está dizendo: entrega nas minhas mãos, porque mãe nenhuma controla tudo, mas Deus controla e sabe todas as coisas. Diga para você mesmo, você que é mãe, você que está cansado, você que está triste,
Você que é homem que está aí nessa live, diga para você mesmo: eu sou mais forte do que penso. Deus está comigo. Minha história não termina em sofrimento. Minha casa pode viver transformação. Meus filhos podem vencer. A mente acredita naquilo que é repetido emocionalmente. Por isso a Bíblia fala tanto sobre renovar pensamentos. A Bíblia diz: o que tu pensa, tu és. Então comece a pensar que você pode, que você é capaz. Fale para seu filho, fale para seu neto que você pode, que você é capaz. Em Romanos 12:2 diz: transformai-vos pela renovação da vossa mente. A ciência já fala isso, a neurociência fala isso, a neurolinguística fala isso. Quanto mais as ciências avançam, mais ela entende a sabedoria da Bíblia, que a Bíblia já falou antes desse estudo científico. Quando uma mãe muda suas palavras, muda também o ambiente da casa. Casas são construídas por tijolos, mas famílias são construídas por palavras. Hoje queremos homenagear também as mães raiz, aquelas que acordavam cedo, faziam milagre com pouco dinheiro, davam bronca e abraço no mesmo dia. As mães que diziam: enquanto eu estiver viva, tu não vai passar fome. As mães simples, as mães fortes, as mães guerreiras, as mães que trabalham fora, todas as mães, a mãe solo, o pai que também é mãe, o vô que também é mãe, que Deus possa consolar, que Deus possa te abraçar, que Deus possa renovar as tuas forças, que Deus possa trazer uma paz no seu coração, essa paz que excede todo o entendimento. Um abraço para aquelas mães que não tiveram muitas oportunidades, mas que mesmo na dificuldade fizeram o melhor por seus filhos, que ensinaram caráter, respeito, aquelas mães que ensinaram fé, mães que no aperto viraram leoa. Agora eu quero orar por todas as mães. Eu quero que você que está aí pelo rádio, que você que está aí pelo Facebook, Programas Paz da Fé, que o nosso Deus possa abençoar a cada mãe que está ouvindo o nosso programa. Que Deus possa fortalecer as mães cansadas. Consola as mães que perderam seus filhos, traga o renovo. Abraça as que choram escondidas. Renova a esperança das que pensam em desistir. Derrama paz, Senhor, dentro dos lares. Restaura famílias. Restaura, Senhor, tudo aquilo que deve ser restaurado, tudo aquilo que deve ser recuperado, tudo aquilo que deve ser refeito. Que o Senhor possa fechar portas que tem que fechar. Que o Senhor possa abrir portas que tem que abrir. Que você consiga ouvir a voz de Deus. E que nunca falte amor dentro das casas. Senhor, vista também aqueles que sentem saudade da mãe que já partiu. Visita, Senhor, a cada um. Que cada um possa sentir o teu abraço, o abraço do Pai. Que todos possam sentir agora também o abraço da mãe. E que todos possam ainda abraçar aqueles que não abraçaram, aqueles que não mandaram a sua mensagem, ainda dá tempo. Reconheça a sua mãe, reconheça aquela que tanto te amou. Que Deus possa transformar toda a saudade em memória viva, em nome de Jesus. Queridos ouvintes, amados, você está ouvindo o programa Espaço da Fé, seu amigo, seu irmão Alessandro Costa. É sempre um prazer estar aqui levando uma palavra de fé, uma palavra de esperança. Hoje, programa especial do Dia das Mães, estaremos daqui a pouquinho sorteando um jogo de copos, também uma sanduicheira para todas as mães. Eu vou encerrar essa live para organizar o sorteio e na sequência já abro outra live para fazer sorteio aí para você assistir, tá bom?
abrace mais, diga que ama, porque o tempo passa muito rápido. E as mães que nos ouvem hoje, vocês talvez não recebam aplauso todos os dias, mas o céu vê cada esforço escondido. Vocês são sementes de amor plantadas por Deus dentro das famílias. Que Deus abençoe o seu dia com paz, força e esperança. Um feliz e abençoado Dia das Mães. E lembre-se, uma mãe pode até cansar, mas nunca deixa de amar. Até o próximo programa, se Deus quiser. Programa Espaço da Fé, especial Dia das Mães. Que maravilha, né? Que Deus abençoe todas as nossas mães. Um abraço aí também para Marinês da Silva, lá de Três Vendas Segredo, que manda aí um abraço para todas as mães. Manda um abraço também para seu esposo Sandro e todos os familiares das Três Vendas e os familiares do Pinhalzinho Lagoão. Especial para sua mãe Maria Ivanir. Um grande abraço aí para dona Maria Ivanir, minha amiga. Já estive lá na casa dela também, já estou com saudade de ver esse povo. Um dia também queremos estar lá nas Três Vendas. Essa semana passamos, né, na casa de nossas amigas ali em Sobradinho, que nos chamaram, ouve o nosso programa, e nos chamaram também na casa dos nossos amigos lá em Candelária, Vila União Candelária. E é um prazer a gente visitar aquelas famílias que nos convidam. Nós vamos lá com muito carinho, com muito amor, conhecer pessoalmente aquele que nos ouve todos os domingos. Com muita alegria, com muita paz, com muita esperança, nós seguimos essa caminhada, levando sempre uma palavra de fé, uma palavra de amor e uma palavra de esperança para todos os nossos amigos, para todos os nossos ouvintes do programa Espaço.

grande abraço para todas as mães que estão ouvindo o programa pela Rádio Geração. Segunda-feira, 5 da manhã, reprise do programa Espaço da Fé na Rádio Geração do Salto do Jacuí. Que Deus abençoe todas as mães.

Vamos agora encerrar a live, depois já estaremos voltando aí com o sorteio. Que Deus abençoe todas as mães. Que Deus abençoe todos os ouvintes. Que Deus abençoe a nossa semana. Que Deus abençoe nossos sonhos, nossos projetos. Que Deus guarde as nossas mães, os nossos filhos. Que Deus guarde a todos os nossos ouvintes. Que a presença do Senhor venha resplandecer na sua vida. Que Deus venha lhe abençoar na saída e na chegada. Grande abraço para os nossos amigos do programa Espaço da Fé, da Rádio Cultura de Fontoura, da Rádio Soledade de Soledade e também da Rádio Gazeta. E especial na segunda-feira pelos ouvintes da Rádio Geração. Até o próximo programa. Que Deus abençoe a vida de todos nós e uma ótima semana. E receba o nosso abraço carinhoso, todas as mães. Feliz e abençoado.

a Érica, que está lá em Ibarama. Pede uma música e oferece, então, para sua mãe, Rosa de Ibarama. E diz que ela te ama demais, é uma filha que ama muito a sua mãe, Rosa. Que lindo, que lindo. Um abração aí pra você, pra Érica. Que legal, né? Manda aí um abraço pra sua mãe, Rosa. Que Deus abençoe a sua vida. Parabéns pelo Dia das Mães.

0: sabe que eu gosto de cantar o amor, gosto de falar do amor.
1: Essa música aqui, então, a Érica diz que cantava na escola em homenagem à sua mãe. Que lindo!
0: De irmão, de pai, de amigo, de fé, de homem, mulher, de alma. Toda forma de amor vale uma canção, sem dúvida alguma, e faz dele uma motivação da vida, com certeza. O amor é uma fonte inesgotável.

0: doutora Verenice, lá de Agudo.
1: Sei dizer como é grande.
0: Também o seu tio Egídio.

também pro meu amigo Verde, diretor da Rádio Soledade, que está nos ouvindo, viajando e ouvindo o programa Espaço da Fé. Um grande abraço, que Deus abençoe sua caminhada.

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Ser mãe é muito mais do que gerar uma vida. É amar sem medidas. É cuidar mesmo cansada. É continuar forte por amor. Quantas noites você perdeu o sono só para me ver bem? Quantas vezes chorou escondido sem contar sua dor para ninguém? Mãe, você foi abrigo nos dias difíceis. Foi força quando eu pensei em desistir. Foi oração quando eu nem sabia falar com Deus. E mesmo que ninguém veja tudo que você enfrentou, Deus viu. Deus viu cada lágrima, cada preocupação, cada joelho dobrado pelos filhos. E hoje, essa homenagem é apenas para dizer: obrigado, mãe. Obrigado pelo amor, pelas orações, pelo cuidado, por nunca desistir de mim. Porque muitas vezes foi o seu abraço que me

0: aqui os nomes. Vamos levar lá para o Bilo fazer o sorteio. E no próximo programa nós estaremos anunciando, né? Quem ganhou então a sanduicheira e o jogo de copos. Um abraço para vocês, programa Espaço da Fé. Um grande abraço aí do seu amigo, seu irmão, Alessandro Costa. Para muitos aí é professor, né? Professor Alessandro Costa, que é o mesmo. Às vezes o pessoal pergunta, ah, é um professor, é o mesmo programa? Sim, professor Alessandro Costa, que faz o programa Espaço da Fé já há 7 anos e meio. Na Rádio Gazeta, na Rádio Cultura e também na Rádio Soledade. E na segunda-feira de manhã, reprise do nosso programa pela Rádio Geração. Um abraço para todos nós amigos e até o próximo programa, se Deus quiser. Boa noite e um feliz, abençoado Dia das Mães.
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2: Hora certa.
3: 7:56.

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0: certa.
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1: Abuso de álcool na adolescência prejudica aprendizado e socialização. Gente, o abuso do álcool está associado a maiores índices de situações de violência, como acidentes de trânsito, roubos, abuso sexual, suicídios e outros. A gravidez não planejada também é mais frequente quando se faz o uso de bebida alcoólica. Em adolescentes, o efeito das drogas é mais sério do que nos adultos, pois é necessária uma dose menor de álcool para efeito deletério e o desenvolvimento da dependência mais frequente também. Além disso, a substância atua em indivíduos que ainda não estão totalmente formados, podendo interferir diretamente na sua capacidade de comunicação, de memória e aprendizagem, de julgamento, no humor, no processamento de novas informações e nas relações interpessoais.
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2: Hora certa.
3: 8h20.

0: junto!
1: Tamo junto, meus irmãos.
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1: Hora certa.
2: 8h31. 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

0: Busque sempre fazer as coisas com alegria, mesmo que sejam difíceis. Dê o máximo de si e acredite, isso muda o futuro.
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3: Hora certa.
4: 8:40.

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2: Luan Santana e Léo Foguete.

0: certa.
1: 8h52. 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